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0: Olá, continuamos com a música variada, seleção musical do Adelino Pinho. 1 hora e 10 minutos.

0: Gado.
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1: Olá, a continuação de uma boa noite. Continuamos com música variada até às 6 da manhã. 1:31.

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1: Olá, a continuação de uma boa noite. Continuamos com música variada até às 6 da manhã. Faltam 6 minutos para as 2 horas.

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continuação de uma boa noite para si que está na companhia da Rádio Regional de Arouca com a seleção musical do Adelino Pinho. São 2 horas e 11 minutos.

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1: Olá, a continuação de uma boa noite para si que está na companhia da Rádio Regional de Arouca com a seleção musical do Adelino Pinho. São 2:21.

continuação de uma boa noite para si que está na companhia da Rádio Regional de Arouca com a seleção musical do Adelino Pinho. 2:32.

0: Obrigado.
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1: Olá, continuamos com a música variada, seleção musical do Adelino Pinho. 2 horas e 43.

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1: Olá, a continuação de uma boa noite para si que está na companhia da Rádio Regional de Arouca com a seleção musical do Adelino Pinho. Ora, são 3 horas e 10 minutos.

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1: 3:32 minutos.

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0: Filho e do Espírito Santo.
1: Amém.
2: Primeiro mistério doloroso. A agonia de Jesus no jardim de Getsemani. Senhor, ajuda-me a suportar contigo as dores que não compreendo e os sofrimentos que não aceito. Pai nosso que estais nos céus, santificado seja o vosso nome. Venha a nós o vosso reino, seja feita a vossa vontade, assim na terra como no céu.
1: O pão nosso de cada dia nos dai hoje. Perdoai-nos as nossas ofensas, assim como nós perdoamos a quem nos tem ofendido. E não nos deixeis cair em tentação, mas livrai-nos do mal.
2: Ave Maria, cheia de graça, o Senhor é convosco. Bendita sois vós entre as mulheres, e bendito é o fruto do vosso ventre, Jesus.
1: Santa Maria, Mãe de Deus, rogai por nós, pecadores, agora e na hora da nossa morte. Amém.
2: Ave Maria, cheia de graça, o Senhor é convosco. Bendita sois vós entre as mulheres, e bendito é o fruto do vosso ventre, Jesus.
1: Santa Maria, Mãe de Deus, rogai por nós, pecadores, agora e na hora da nossa morte. Amém.
2: Ave Maria, cheia de graça, o Senhor é convosco. Bendita sois vós entre as mulheres, e bendito é o fruto do vosso ventre, Jesus.
1: Santa Maria, Mãe de Deus, rogai por nós, pecadores, agora e na hora da nossa morte. Amém.
2: Ave Maria, cheia de graça, o Senhor é convosco. Bendita sois vós entre as mulheres, e bendito é o fruto do vosso ventre, Jesus.
1: Santa Maria, Mãe de Deus, rogai por nós, pecadores, agora e na hora da nossa morte. Amém.
2: Ave Maria, cheia de graça, o Senhor é convosco. Bendita sois vós entre as mulheres, e bendito é o fruto do vosso ventre, Jesus.
1: Santa Maria, Mãe de Deus, rogai por nós, pecadores, agora e na hora da nossa morte. Amém.
2: Ave Maria, cheia de graça, o Senhor é convosco. Bendita sois vós entre as mulheres, e bendito é o fruto do vosso ventre, Jesus.
1: Santa Maria, Mãe de Deus, rogai por nós, pecadores, agora e na hora da nossa morte. Amém.
2: Ave Maria, cheia de graça, o Senhor é convosco. Bendita sois vós entre as mulheres, e bendito é o fruto do vosso ventre, Jesus.
1: Santa Maria, Mãe de Deus, rogai por nós, pecadores, agora e na hora da nossa morte. Amém.
2: Ave Maria, cheia de graça, o Senhor é convosco. Bendita sois vós entre as mulheres, e bendito é o fruto do vosso ventre, Jesus.
1: Santa Maria, Mãe de Deus, rogai por nós, pecadores, agora e na hora da nossa morte. Amém.
2: Ave Maria, cheia de graça, o Senhor é convosco. Bendita sois vós entre as mulheres, e bendito é o fruto do vosso ventre, Jesus.
1: Santa Maria, Mãe de Deus, rogai por nós, pecadores, agora e na hora da nossa morte. Amém.
2: Ave Maria, cheia de graça, o Senhor é convosco. Bendita sois vós entre as mulheres, e bendito é o fruto do vosso ventre, Jesus.
1: Santa Maria, Mãe de Deus, rogai por nós, pecadores, agora e na hora da nossa morte. Amém.
2: Glória ao Pai, ao Filho e ao Espírito Santo.
1: Como era no princípio, agora e sempre. Amém.
2: Ó Maria concebida sem pecado,
1: rogai por nós, recorremos a vós.
2: Ó meu bom Jesus, perdoai-nos e livrai-nos do fogo do inferno.
1: Levai as almas todas para o céu e socorrei principalmente as que mais precisam.

0: Segundo mistério doloroso, a flagelação do Senhor Jesus. Senhor, por que tantas ofensas e rancores sem fim entre os homens, meus irmãos? Pai nosso, que estais nos céus, santificado seja o vosso nome. Venha a nós o vosso reino, seja feita a vossa vontade, assim na terra como no céu.
1: O pão nosso cada dia nos dai hoje, perdoai-nos as nossas ofensas, assim como nós perdoamos a quem nos tem ofendido, e não nos deixeis cair em tentação, mas livrai-nos do mal.
0: Ave Maria, cheia de graça, o Senhor é convosco. Bendita sois vós entre as mulheres, e bendito é o fruto do vosso ventre, Jesus.
1: Santa Maria, Mãe de Deus, rogai por nós, pecadores, agora e na hora da nossa morte. Amém.
0: Ave Maria, cheia de graça, o Senhor é convosco. Bendita sois vós entre as mulheres, e bendito é o fruto do vosso ventre, Jesus.
1: Santa Maria, Mãe de Deus, rogai por nós, pecadores, agora e na hora da nossa morte. Amém.
0: Ave Maria, cheia de graça, o Senhor é convosco. Bendita sois vós entre as mulheres, e bendito é o fruto do vosso ventre, Jesus.
1: Santa Maria, Mãe de Deus, rogai por nós, pecadores, agora e na hora da nossa morte. Amém.
0: Ave Maria, cheia de graça, o Senhor é convosco. Bendita sois vós entre as mulheres, e bendito é o fruto do vosso ventre, Jesus.
1: Santa Maria, Mãe de Deus, rogai por nós, pecadores, agora e na hora da nossa morte. Amém.
0: Ave Maria, cheia de graça, o Senhor é convosco. Bendita sois vós entre as mulheres, e bendito é o fruto do vosso ventre, Jesus.
1: Santa Maria, Mãe de Deus, rogai por nós, pecadores, agora e na hora da nossa morte. Amém.
0: Ave Maria, cheia de graça, o Senhor é convosco. Bendita sois vós entre as mulheres, e bendito é o fruto do vosso ventre, Jesus.
1: Santa Maria, Mãe de Deus, rogai por nós, pecadores, agora e na hora da nossa morte. Amém.
0: Ave Maria, cheia de graça, o Senhor é convosco. Bendita sois vós entre as mulheres, e bendito é o fruto do vosso ventre, Jesus.
1: Santa Maria, Mãe de Deus, rogai por nós, pecadores, agora e na hora da nossa morte. Amém.
0: Ave Maria, cheia de graça, o Senhor é convosco. Bendita sois vós entre as mulheres, e bendito é o fruto do vosso ventre, Jesus.
1: Santa Maria, Mãe de Deus, rogai por nós, pecadores, agora e na hora da nossa morte. Amém.
0: Ave Maria, cheia de graça, o Senhor é convosco. Bendita sois vós entre as mulheres, e bendito é o fruto do vosso ventre, Jesus.
1: Santa Maria, Mãe de Deus, rogai por nós, pecadores, agora e na hora da nossa morte. Amém.
0: Ave Maria, cheia de graça, o Senhor é convosco. Bendita sois vós entre as mulheres, e bendito é o fruto do vosso ventre, Jesus.
1: Santa Maria, Mãe de Deus, rogai por nós, pecadores, agora e na hora da nossa morte. Amém.
0: Glória ao Pai, ao Filho e ao Espírito Santo.
1: Como era no princípio, agora e sempre. Amém.
0: Ó Maria concebida sem pecado,
1: rogai por nós, recorremos a vós.
0: Ó meu bom Jesus, perdoai-nos e livrai-nos do fogo do inferno.
1: Levai as almas todas para o céu e socorrei principalmente as que mais precisarem.
0: Terceiro mistério doloroso, a coroação de espinhos. Senhor, lembra-te de quem vive na solidão e angústia e não encontra um sentido para a vida. Pai nosso, que estais nos céus, santificado seja o vosso nome. Venha a nós o vosso reino, seja feita a vossa vontade, assim na terra como no céu.
1: O pão nosso cada dia nos dai hoje. Perdoai-nos as nossas ofensas, assim como nós perdoamos a quem nos tem ofendido. E não nos deixeis cair em tentação, mas livrai-nos do mal.
0: Ave Maria, cheia de graça, o Senhor é convosco. Bendita sois vós entre as mulheres, e bendito é o fruto do vosso ventre, Jesus.
1: Santa Maria, Mãe de Deus, rogai por nós, pecadores,

0: entre as mulheres, e bendito é o fruto do vosso ventre, Jesus.
1: Santa Maria, Mãe de Deus, rogai por nós, pecadores, agora e na hora da nossa morte. Amém.
0: Ave Maria, cheia de graça, o Senhor é convosco. Bendita sois vós entre as mulheres, e bendito é o fruto do vosso ventre, Jesus.
1: Santa Maria, Mãe de Deus, rogai por nós, pecadores, agora e na hora da nossa morte. Amém.
0: Ave Maria, cheia de graça, o Senhor é convosco. Bendita sois vós entre as mulheres, e bendito é o fruto do vosso ventre, Jesus.
1: Santa Maria, Mãe de Deus, rogai por nós, pecadores, agora e na hora da nossa morte. Amém.
0: Ave Maria, cheia de graça, o Senhor é convosco. Bendita sois vós entre as mulheres, e bendito é o fruto do vosso ventre, Jesus.
1: Santa Maria, Mãe de Deus, rogai por nós, pecadores, agora e na hora da nossa morte. Amém.
0: Ave Maria, cheia de graça, o Senhor é convosco. Bendita sois vós entre as mulheres, e bendito é o fruto do vosso ventre, Jesus.
1: Santa Maria, Mãe de Deus, rogai por nós, pecadores, agora e na hora da nossa morte. Amém.
0: Ave Maria, cheia de graça, o Senhor é convosco. Bendita sois vós entre as mulheres, e bendito é o fruto do vosso ventre, Jesus.
1: Santa Maria, Mãe de Deus, rogai por nós, pecadores, agora e na hora da nossa morte. Amém.
0: Ave Maria, cheia de graça, o Senhor é convosco. Bendita sois vós entre as mulheres, e bendito é o fruto do vosso ventre, Jesus.
1: Santa Maria, Mãe de Deus, rogai por nós, pecadores, agora e na hora da nossa morte. Amém.
0: Ave Maria, cheia de graça, o Senhor é convosco. Bendita sois vós entre as mulheres, e bendito é o fruto do vosso ventre, Jesus.
1: Santa Maria, Mãe de Deus, rogai por nós, pecadores, agora e na hora da nossa morte. Amém.
0: Glória ao Pai, ao Filho e ao Espírito Santo.
1: Como era no princípio, agora e sempre. Amém.
0: Ó Maria concebida sem pecado,
1: rogai por nós, recorremos a vós.
0: Ó meu bom Jesus, perdoai-nos e livrai-nos do fogo do inferno.
1: Levai as almas todas para o céu e socorrei principalmente as que mais precisarem.
0: Quarto mistério doloroso. Jesus carrega a cruz. Senhor, que todos nos lembremos que quem não carrega a sua cruz não é digno de seguir a Cristo. Pai nosso, que estais nos céus, santificado seja o vosso nome. Venha a nós o vosso reino, seja feita a vossa vontade, assim na terra como no céu.
1: O pão nosso de cada dia nos dai hoje. Perdoai-nos as nossas ofensas, assim como nós perdoamos a quem nos tem ofendido. E não nos deixeis cair em tentação, mas livrai-nos do mal.
0: Ave Maria, cheia de graça, o Senhor é convosco. Bendita sois vós entre as mulheres, e bendito é o fruto do vosso ventre, Jesus.
1: Santa Maria, Mãe de Deus, rogai por nós, pecadores, agora e na hora da nossa morte. Amém.
0: Ave Maria, cheia de graça, o Senhor é convosco. Bendita sois vós entre as mulheres, e bendito é o fruto do vosso ventre, Jesus.
1: Santa Maria, Mãe de Deus, rogai por nós, pecadores, agora e na hora da nossa morte. Amém.
0: Ave Maria, cheia de graça, o Senhor é convosco. Bendita sois vós entre as mulheres, e bendito é o fruto do vosso ventre, Jesus.
1: Santa Maria, Mãe de Deus, rogai por nós, pecadores, agora e na hora da nossa morte. Amém.
0: Ave Maria, cheia de graça, o Senhor é convosco. Bendita sois vós entre as mulheres, e bendito é o fruto do vosso ventre, Jesus.
1: Santa Maria, Mãe de Deus, rogai por nós, pecadores, agora e na hora da nossa morte. Amém.
0: Ave Maria, cheia de graça, o Senhor é convosco. Bendita sois vós entre as mulheres, e bendito é o fruto do vosso ventre, Jesus.
1: Santa Maria, Mãe de Deus, rogai por nós, pecadores, agora e na hora da nossa morte. Amém.
0: Ave Maria, cheia de graça, o Senhor é convosco. Bendita sois vós entre as mulheres, e bendito é o fruto do vosso ventre, Jesus.
1: Santa Maria, Mãe de Deus, rogai por nós, pecadores, agora e na hora da nossa morte. Amém.
0: Ave Maria, cheia de graça, o Senhor é convosco. Bendita sois vós entre as mulheres, e bendito é o fruto do vosso ventre, Jesus.
1: Santa Maria, Mãe de Deus, rogai por nós, pecadores, agora e na hora da nossa morte. Amém.
0: Ave Maria, cheia de graça, o Senhor é convosco. Bendita sois vós entre as mulheres, e bendito é o fruto do vosso ventre, Jesus.
1: Santa Maria, Mãe de Deus, rogai por nós, pecadores, agora e na hora da nossa morte. Amém.
0: Ave Maria, cheia de graça, o Senhor é convosco. Bendita sois vós entre as mulheres, e bendito é o fruto do vosso ventre, Jesus.
1: Santa Maria, Mãe de Deus, rogai por nós, pecadores, agora e na hora da nossa morte. Amém.
0: Ave Maria, cheia de graça, o Senhor é convosco, bendita sois vós entre as mulheres, e bendito é o fruto

0: fruto do vosso ventre, Jesus.
1: Santa Maria, Mãe de Deus, rogai por nós, pecadores, agora e na hora da nossa morte. Amém.
0: Glória ao Pai, ao Filho e ao Espírito Santo.
1: Como era no princípio, agora e sempre. Amém.
0: Ó Maria concebida sem pecado,
1: rogai por nós que recorremos a vós.
0: Ó meu bom Jesus, perdoai-nos e livrai-nos do fogo do inferno.
1: Levai as almas todas para o céu e socorrei principalmente as que mais precisam.

0: Quinto mistério doloroso: a crucifixão do Filho de Deus. Senhor, que na cruz a todos perdoastes, ensina-nos a perdoar. Pai nosso que estais nos céus, santificado seja o vosso nome. Venha a nós o vosso reino, seja feita a vossa vontade, assim na terra como no céu.
1: O pão nosso de cada dia nos dai hoje, perdoai-nos as nossas ofensas, assim como nós perdoamos a quem nos tem ofendido. E não nos deixeis cair em tentação, mas livrai-nos do mal.
0: Ave Maria, cheia de graça, o Senhor é convosco. Bendita sois vós entre as mulheres, e bendito é o fruto do vosso ventre, Jesus.
1: Santa Maria, Mãe de Deus, rogai por nós, pecadores, agora e na hora da nossa morte. Amém.
0: Ave Maria, cheia de graça, o Senhor é convosco. Bendita sois vós entre as mulheres, e bendito é o fruto do vosso ventre, Jesus.
1: Santa Maria, Mãe de Deus, rogai por nós, pecadores, agora e na hora da nossa morte. Amém.
0: Ave Maria, cheia de graça, o Senhor é convosco. Bendita sois vós entre as mulheres, e bendito é o fruto do vosso ventre, Jesus.
1: Santa Maria, Mãe de Deus, rogai por nós, pecadores, agora e na hora da nossa morte. Amém.
0: Ave Maria, cheia de graça, o Senhor é convosco. Bendita sois vós entre as mulheres, e bendito é o fruto do vosso ventre, Jesus.
1: Santa Maria, Mãe de Deus, rogai por nós, pecadores, agora e na hora da nossa morte. Amém.
0: Ave Maria, cheia de graça, o Senhor é convosco. Bendita sois vós entre as mulheres, e bendito é o fruto do vosso ventre, Jesus.
1: Santa Maria, Mãe de Deus, rogai por nós, pecadores, agora e na hora da nossa morte. Amém.
0: Ave Maria, cheia de graça, o Senhor é convosco. Bendita sois vós entre as mulheres, e bendito é o fruto do vosso ventre, Jesus.
1: Santa Maria, Mãe de Deus, rogai por nós, pecadores, agora e na hora da nossa morte. Amém.
0: Ave Maria, cheia de graça, o Senhor é convosco. Bendita sois vós entre as mulheres, e bendito é o fruto do vosso ventre, Jesus.
1: Santa Maria, Mãe de Deus, rogai por nós, pecadores, agora e na hora da nossa morte. Amém.
0: Ave Maria, cheia de graça, o Senhor é convosco. Bendita sois vós entre as mulheres, e bendito é o fruto do vosso ventre, Jesus.
1: Santa Maria, Mãe de Deus, rogai por nós, pecadores, agora e na hora da nossa morte. Amém.
0: Ave Maria, cheia de graça, o Senhor é convosco. Bendita sois vós entre as mulheres, e bendito é o fruto do vosso ventre, Jesus.
1: Santa Maria, Mãe de Deus, rogai por nós, pecadores, agora e na hora da nossa morte. Amém.
0: Ave Maria, cheia de graça, o Senhor é convosco. Bendita sois vós entre as mulheres, e bendito é o fruto do vosso ventre, Jesus.
1: Santa Maria, Mãe de Deus, rogai por nós, pecadores, agora e na hora da nossa morte. Amém.
0: Glória ao Pai, ao Filho e ao Espírito Santo.
1: Como era no princípio, agora e sempre. Amém.
0: Ó Maria concebida sem pecado,
1: rogai por nós que recorremos a vós.
0: Ó meu bom Jesus, perdoai-nos e livrai-nos do fogo do inferno.
1: Levai as almas todas para o céu e socorrei principalmente as que mais precisarem.
0: Pelas intenções do Santo Padre. Ave Maria, cheia de graça, o Senhor é convosco. Bendita sois vós entre as mulheres, e bendito é o fruto do vosso ventre, Jesus.
1: Santa Maria, Mãe de Deus, rogai por nós, pecadores, agora e na hora da nossa morte. Amém.
0: Nossa Senhora, Rainha da Paz,
1: dai paz ao mundo inteiro.
0: Ave Maria, cheia de graça, o Senhor é convosco. Bendita sois vós entre as mulheres, e bendito é o fruto do vosso ventre, Jesus.
1: Santa Maria, Mãe de Deus, rogai por nós, pecadores, agora e na hora da nossa morte. Amém.
0: Nossa Senhora, Rainha da Paz,
1: dai a paz ao mundo inteiro.
0: Ave Maria, cheia de graça, o Senhor é convosco. Bendita sois vós entre as mulheres, e bendito é o fruto do vosso ventre, Jesus.
1: Santa Maria, Mãe de Deus, rogai por nós, pecadores, agora e na hora da nossa morte. Amém.
0: Salve, Rainha.
1: Mãe de misericórdia, vida do Senhor e esperança, a nossa salve. A vós bradamos os degradados filhos de Eva. A vós suspiramos, gemendo e chorando neste vale de lágrimas. Eia, pois, a rogar a nós estes vossos olhos misericordiosos a nós volvei. E depois destes termos, mostrai, Jesus, bendito fruto do vosso ventre, ao clemente, ao piedoso, ao doce e misericórdia. Rogai por nós, Santa Mãe de Deus, para que sejamos dignos das promessas de Cristo. Amém.
2: Oremos. À vossa proteção nos acolhemos, Santa Mãe de Deus. Não desprezeis as nossas súplicas em nossas necessidades, mas livrai-nos de todos os perigos, ó Virgem gloriosa e bendita. Rogai por nós, Santa Mãe de Deus,
1: para que sejamos dignos das promessas de Cristo.
2: Ó Deus, cujo Filho unigênito, com a sua vida, morte e ressurreição, nos alcançou o prémio da vida eterna, concedei-nos a nós que celebramos estes mistérios do Santo Rosário, imitar o que contêm e alcançar o que prometem. Por Cristo nosso Senhor.
1: Amém.
2: Oremos. Concedei, Senhor, aos vossos servos a perfeita saúde da alma e do corpo, e por intercessão da Virgem Santa Maria, livrai-nos das tristezas do tempo presente e dai-nos as alegrias eternas. Por Cristo nosso Senhor.
1: Amém.
2: O Senhor esteja convosco.
1: Ele está em nós.
2: Abençoe-vos Deus Todo-Poderoso, Pai, Filho e Espírito Santo.
1: Amém.
2: E dêem paz e o Senhor vos acompanhe.
1: Graças a Deus.
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0: 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São 7 horas da manhã. 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
3: Vamos ouvir Sociedade Filarmónica de Santa Cruz de Alvarenga, Arouca.

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Dá para desligar. E agora dá para ouvir Lenjinha.

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0: Olá, bom dia para si que sintoniza a Rádio Regional de Arouca. 7 horas e 16 minutos. Tenha uma boa sexta-feira na companhia da Rádio Regional.
2: Para ouvirmos a banda de música de Carregosa, Oliveira Dias Mês.

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bom dia para si que nos acompanha. Sintonia da Rádio Regional de Arouca. 7 horas e 38 minutos. Tenha uma boa sexta-feira na companhia da Rádio Regional.

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1: Dá para testificar.
0: E nada melhor do que ouvirmos Emmanuel.

0: E Manuel, aí que me dera, faltam 10 minutos para as 8 da manhã. Esta é a sexta-feira para 19 de junho, ano 2026. Para ouvirmos Trios Boémios, eu queria ser um rouxinol. Tenha um bom dia na companhia da Rádio Regional Arouca. Manhãs do Adelino Pinho. Depois vem por aí as manhãs do Tony Noites e assim vamos fazendo a nossa programação com música, informação, desporto, cultura. A nossa música que nos habitou, a música portuguesa.
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0: Recordarmos 40 anos de rádio, 1986-2026. Já a seguir ao sinal horário, vamos recordar uma das grandes festas da Rádio Regional de Arouca.

gerações. Temos um minuto e alguns segundos do sinal horário das 8 da manhã. Vamos ter as notícias. Notícias do dia em cadeia com a Antena 1. Depois vem por os nossos comerciais. E depois estou de volta para continuar com o programa Música. 40 anos de rádio. Iremos ouvir uma das suas grandes festas. Esta que faz, poderás fazer, claro, marcar aí na sua agenda. Festa dos 40 anos para 11 de outubro, domingo.

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1: Oito horas em Portugal Continental e na Madeira, sete nos Açores. Diogo, Israel voltou a atacar o Líbano.
2: E essa ação colocou em suspenso o início das negociações rumo à paz no Médio Oriente. Estava previsto que essas negociações arrancassem esta manhã na Suíça, mas de madrugada a confirmação veio. Essas negociações, pelo menos hoje, não vão acontecer. Atenção às temperaturas, o calor vem aí, principalmente no fim de semana, perto dos 40 graus em algumas zonas do país. O governo admite tomar medidas drásticas.
1: Vem um dia quente, mas ainda não está muito quente. O Porto e em Lisboa, 17 graus, 18 Coimbra e Ponta Delgada, Funchal 20 em Faro, sim, 25 graus já é esta hora. As notícias com Diogo Miguel Pereira.
2: Ao contrário do que estava previsto, as negociações de paz entre Estados Unidos e Irão já não vão acontecer. No dia de hoje, estava previsto que arrancassem na Suíça, depois de um memorando de entendimento ter sido assinado na quarta-feira à noite. Esta madrugada, os suíços confirmaram que esse encontro já não vai acontecer e, para já, ainda não há uma nova data marcada para o retomar dessas conversas. Nas razões desse adiamento, os ataques israelitas que não pararam, o Líbano voltou a ser atacado. Há notícia de pelo menos 15 mortos na sequência desses ataques. Ora, seguimos em direto até à Suíça. Vamos ao encontro da enviada da Antena 1, Rosário Salgueiro. Rosário, amanhã veio, trouxe com ela também já as primeiras reações a este adiamento.
3: As primeiras reações, e o ministro dos Negócios Estrangeiros francês acaba de dizer numa entrevista à televisão pública que é obrigatório que Israel cumpra este acordo entre os Estados Unidos e o Irão e que os Estados Unidos, em particular, devem exercer toda a pressão necessária sobre o governo israelita para que esse cumprimento do memorando de entendimento aconteça. E, entretanto, os ministros dos negócios estrangeiros do Egito, do Paquistão, da Turquia e da Arábia Saudita convocaram uma reunião para este domingo para analisar a situação. Falavas em 15 mortos e acaba de sair um novo balanço, 18 mortos no Líbano e 4 soldados israelitas também foram mortos nesses violentos ataques desta madrugada de Israel a posições do Hezbollah no sul do Líbano. Os suíços continuam a reafirmar a disposição para mediar e para receber estas negociações técnicas e da madrugada ficam também essas declarações em comunicado da Casa Branca dizendo que este acordo não está em perigo e que a delegação norte-americana virá à Europa logo que estejam encontradas as condições negociais para que isso aconteça.
2: Reportagem de Rosário Salgueiro também com essa atualização do número de mortos na sequência dos ataques israelitas no Líbano. A Guarda Revolucionária Iraniana também acaba de publicar uma mensagem, avisa que qualquer violação deste entendimento poderá também resultar numa resposta militar por parte dos iranianos. Israel continua então a atacar sem travão o Líbano. Esse terá sido então um motivo para esse adiamento das negociações. 40 graus é esta a previsão de temperatura em algumas zonas do país. Há inclusivamente 7 distritos do continente que estão sob aviso amarelo no fim de semana devido ao calor. São eles Évora, Guarda, Vila Real, Castelo Branco, Beja e Porto Alegre. O governo diz estar atento ao que se passa e já pediu ontem, por exemplo, que não se lance fogo de artifício nem os tradicionais balões durante os festejos do São João na cidade do Porto. Os especialistas dizem também estar preocupados com o clima, especialmente as alterações climáticas a que Portugal tem estado sujeito, é um dos países mais vulneráveis, e entendem, Miguel Soares, que só com regras mais apertadas é que se podem evitar situações mais graves.
4: Não se podendo fazer nada de imediato quanto à subida das temperaturas nem quanto à gestão das florestas, há que fazer algo para se diminuir o número de focos florestais. O climatólogo Ricardo Trigo entende a necessidade do recurso a medidas drásticas.
5: A única maneira de se baixar significativamente a ocorrência de grandes incêndios é trabalhar no terceiro lado deste triângulo do fogo, que compreende a meteorologia, que está a agravar-se devido às alterações climáticas, a parte dos combustíveis, que não tem melhorado de forma substancial, e a terceira parte são as ignições, baixar as ignições. E, portanto, eu vejo, desse ponto de vista, com alguma naturalidade, que os governos tentem impor medidas muito drásticas de contenção de forma a minimizar a probabilidade de ocorrência dessas ignições. Se nós impedirmos que toda a gente ande nas florestas durante os dias mais perigosos, o número de ignições baixa drasticamente.
4: E para Ricardo Trigo, já não faz grande sentido pensarmos apenas em julho, agosto e setembro como os únicos meses de verão. As ondas de calor em junho e outubro são mais frequentes, embora ainda pontuais.
5: Por um lado, sim, de vez em quando ocorrem, em junho, mas as alterações climáticas, não há a mais pequena dúvida que estão a impor mais ondas de calor em junho, em julho, agosto, setembro, por aí fora. Portanto, o verão tem tendência a aumentar, em que cada vez faz menos sentido falar no verão concentrado nos meses de julho e agosto.
4: Condições que favorecem, claro está, o risco de incêndios florestais.
2: E o Ministro da Administração Interna apelou também ontem novamente à responsabilidade de todos numa altura de temperaturas mais altas. É um tema que vamos também retomar daqui a pouco, a seguir ao noticiário no Ponto Central aqui na Antena 1. São cada vez mais as pessoas refugiadas vítimas de crime e violência em Portugal. A Associação Portuguesa de Apoio à Vítima, a APAV, apoiou entre 2021 e 2025 169 pessoas com estatuto de refugiados. Só no ano passado foram 120 casos, mais do triplo das ocorrências que foram registadas em 2021. Os refugiados vítimas de crime e violência são na grande maioria mulheres e eram oriundas da Europa. Quase 70% das pessoas acompanhadas pela APAV eram de nacionalidade ucraniana. A violência doméstica é a principal razão para os pedidos de ajuda, avisa esta manhã a APAV. É dia de tomar decisões sobre a lei laboral. A proposta do governo é votada logo a partir das 10 da manhã. Tudo indica que será aprovada graças ao apoio do Chega e também da Iniciativa Liberal. Em sentido contrário, PS, Livre, PCP e Bloco de Esquerda vão votar contra. E já a data para a abertura do primeiro centro de saúde privado acontece no dia 3 de agosto em Torres Vedras. O Jornal Expresso escreve que nos próximos 5 anos esta unidade de saúde familiar, modelo C, vai atender mais de 5 mil utentes sem médico de família.
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4: São 8 horas e 10 minutos. Bom dia mais uma vez. Bom fim de semana. Esta é a sexta-feira para 19 de junho, ano 2026. Por aqui está o Adelino Pinho até às 9. Depois temos as notícias. Temos o Tony a seguir com as manhãs da Regional. Aqui no meu programa, claro que vamos recordar mais uma das grandes festas da Rádio Regional de Arouca. 25 anos de vida, mas ela já está com 40. Vamos ter festa?

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1: Senhoras e senhores, quero apresentar-vos os primeiros convidados desta tarde. Honras de abertura para a nossa festa é nada mais, nada menos do que para os Solitários. Venham ver os vossos aplausos, quero ver toda a gente a dançar e a curtir esta

Aí vai, que zumba, é que é bom. Mas quero ver o pessoal a dançar, tá bem? Vamos lá, pessoal. Com essas mãos no ar, vai lá, força. É, por amor de Deus. Baixa a alegria, roca, vai lá. Vamos no ar, força, isso. Vamos aquecer. Olha.

Pode dizer, vai lá. Força aí. Valeu. Força. Dá-me calor, não está?

0: do povo. Valeu. Yep, yep, yep. Lá no fundo, isso. Bravo. Olé, olé. Obrigado.
1: É verdade. E vamos ouvir os rufos das gaitas de Foles do gato gaiteiro. Ou melhor, galo gaiteiro, assim é que é.

0: Obrigado.
1: Ora, vamos lá. Vamos começar com a musiquinha que dá o nome à capa do nosso CD. Somos de Barcelos, vimos do nosso cantinho. Trazemos connosco cantigas do Baixo Minho.

0: Muito obrigado.
1: Ora, meus amigos, vamos começar a nossa participação com a voz da Sandra Correia numa bonita canção e que tem por título O Amor Acontece, mas é só de vez em quando, sabem?

0: Então, um forte aplauso para os Mariana Nova Força.
1: Portanto, vamos à música. Santos Populares, vamos.

Obrigado, pessoal. Vocês sabem quem está aqui? Quem é? É o bichinho, não é? Vamos, Limoeiro!

feliz? Todo mundo quer dançar? Todo mundo ouve a Rádio Arouca? Muito bem. Olha o bicho.

por isso que eu sou feliz. Muito obrigado pela amizade, muito obrigado. Muito obrigado pelos mais de 10 discos de platina ao longo desses anos de sucesso. Eu não canso de agradecer. E quero levar vocês no coração. Vamos lá, na palma da mão, todo mundo. Mais forte. Mais forte.

0: foi a falar de amor que nós começamos e é assim que vamos continuar a nossa carreira. Obrigado, meus amigos.
1: Até à próxima.
0: Fiquem bem.
1: Boas férias.
0: Braços no ar. Vamos lá.

ver toda a gente com os braços no ar. Vamos lá. Larguem agora as mulheres. Vamos pôr essas mãozinhas lá em cima. Vai. Eu quero ver toda a gente a cantar agora. O refrão.

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3: Admite a Antena 1 que em Portugal já não se assistiam comportamentos destes há mais de 40 anos, na altura das FP25. Este grupo planeava agora atacar políticos e figuras públicas, incluindo o Primeiro-Ministro ou o antigo Presidente da República, Marcelo Rebelo de Sousa. Também o Oscott admite à Rádio Pública surpresa com a dimensão que o grupo Armilar Lusitano atingiu. A DGS já ativou o plano de contingência por causa das temperaturas altas. A Associação Nacional de Médicos de Saúde Pública pede que autarquias e unidades de saúde trabalhem em conjunto para ajudar os mais vulneráveis.
4: 10 graus de diferença a esta altura entre Porto e Faro, 17 graus na cidade invicta, Lisboa 18, Coimbra e Ponta Delgada 19, Funchal 21, Faro 27 graus. Edição de Diogo Miguel Pereira.
3: O Observatório de Segurança Interna admite que é preciso recuar até às FP25 para ver uma organização com capacidade igual à do grupo Armilar Lusitano. Lembro que o Ministério Público acusa este movimento de planear ataques à casa do Primeiro-Ministro, mas também a Marcelo Rebelo de Sousa e António Costa, entre outros, tinha a intenção de atacar 40 políticos e cerca de 80 figuras públicas. Algo assim, Nuno Amaral, o Observatório de Segurança Interna considera que não se via há 40 anos.
5: O presidente do Observatório de Segurança Interna, Luís Fernandes, diz que desde as FP25, que operou em Portugal nos anos 80, e realizou vários atentados, o país não assistia a um grupo com esta capacidade e organização e com a intenção de assassinar líderes políticos e figuras públicas.
6: Desde o processo da FP25 não há realmente grupo que estivesse tão organizado, imbuído de um espírito tão capaz. Sabemos que há atos preparatórios que este grupo realizou e que constituem crime. Portanto, a posse de armas proibidas, a posse de armas ilegais, a organização e obtenção de informação sobre os alvos quando essa informação não é do domínio público.
5: Já o presidente do Observatório de Segurança e Criminalidade Organizada e Terrorismo, o OSCOT, Francisco Rodrigues, diz que o país não estava habituado à dimensão das atividades de grupos como o movimento Armilar Lusitano.
7: A dimensão deste fenómeno, como referiu em Portugal, é que parece ter uma dimensão diferente daquela para a qual naturalmente estávamos habituados, relativamente àquilo que são as intenções e relativamente àquilo que se presume, naturalmente, estar na posse, ou que estava na posse, ou está na posse do movimento, do ponto de vista de instrumentos para, e já para não falarmos daquilo que são as intenções, naturalmente.
5: De qualquer forma, diz o presidente Oscott, a detenção de elementos do grupo Armilar Lusitano e agora a acusação do Ministério Público demonstra que as autoridades estão atentas a este tipo de fenómenos.
3: Mas algo assim já não se via desde as FP25, que por cá andavam desde os anos 80, alerta o Observatório de Segurança Interna e também o Oscott. Com os próximos dias a chegarem, com temperaturas muito altas, com perto de 40 graus em algumas zonas do país, a Associação Nacional dos Médicos de Saúde Pública defende a importância das unidades de saúde e as autarquias trabalharem em conjunto, especialmente para poderem ajudar os grupos mais vulneráveis. Ouvido esta manhã pela Antena 1, João Paulo Magalhães, que é o vice-presidente desta associação, lembra as competências das câmaras, por exemplo, no planeamento de locais mais frescos.
8: Os municípios têm um papel importante, porque são quem detém também a responsabilidade do ponto de vista de proteção civil local. Está previsto a criação destes centros, destes locais, mais de abrigo e mais refresco para estas pessoas, quando necessários, em situações muito extremas. A questão, por exemplo, das pessoas em situação sem abrigo é um tipo de população que está prevista para que possa ser apoiada diretamente nestas circunstâncias. Mas há aqui uma rede de articulação que é importante. E aqui é onde, por exemplo, a questão da articulação com o setor da saúde é muito relevante, porque ajudam os municípios e têm uma sinergia no que é o planeamento, este planeamento de contingência, mas também da monitorização do ponto de vista e da vigilância do que é que está a acontecer à saúde das populações.
3: João Paulo Magalhães sublinha a importância do trabalho local, mas lembra também os efeitos destes dias de calor no excesso de mortalidade e em que as unidades de saúde ficam sobrecarregadas.
8: É a questão da pressão nos serviços de saúde e, portanto, qual é a capacidade que os serviços de saúde têm para responder e estão a ter à crescente necessidades que as pessoas possam ter durante este período da onda. E a segunda é a questão, o impacto na mortalidade. E aí nós fazemos uma vigilância muito apertada da mortalidade e no passado, ou seja, nós há cerca de um ano, por exemplo, infelizmente tivemos excesso de mortalidade provocada também por uma onda de calor, sensivelmente há um ano. Foi uma situação também muito grave e por isso é que nunca é demais fazer o reforço daquilo que é o que é que nós podemos fazer agora, neste momento, para preparar e prevenir todos e mitigar todos os efeitos que aí venham.
3: João Paulo Magalhães, ouvido esta manhã pela Antena 1, quanto à DGS, diz esta manhã, no ponto central da Rádio Pública, deu conta de que já está em vigor um plano de contingência, tendo em conta os dias de temperaturas altas.
9: Temos ativados os nossos planos de contingência, aliás, desde ontem que está ativado o nível 1 do plano de contingência da saúde, exatamente por causa da questão das temperaturas elevadas, e é com base também neste planeamento estratégico que vamos depois desenvolvendo todas as ações e todas as medidas da área da saúde.
3: Traduzindo isso por miúdos, o nível 1 de um plano de contingência significa o quê?
9: Ora bem, a saúde tem 4 níveis. Portanto, este é o segundo dos 4 níveis da saúde, que significa um aumento da vigilância, um aumento também das dimensões de comunicação para a população dos riscos face às temperaturas e, claro, também a ativação por parte das diferentes unidades locais de saúde e todas as unidades de saúde para se prepararem para um potencial ou um possível impacto na saúde destas temperaturas.
3: Miguel Telo de Arriaga garante que as unidades locais de saúde estão prontas para estes dias de calor que vem aí nos próximos, no fim de semana e também segunda e terça-feira, chegam aos 40 graus em alguns dos casos. Pede também às pessoas que não se esqueçam de adotarem comportamentos de prevenção.
9: Estas temperaturas muito elevadas afetam sobretudo os grupos mais vulneráveis e estamos a falar de pessoas de mais idade, dos mais novos, grávidas e pessoas que trabalham também no exterior. E é aqui que temos cada um de nós a possibilidade de também podermos ser os tais agentes de saúde pública que nós tantas vezes falávamos. Se tivermos de alguma forma expostos ao sol, é tentarmos na medida do possível utilizarmos protetor, reforçarmos a nossa hidratação, utilizarmos roupas largas e claras para evitar ou minimizar de alguma forma o impacto das temperaturas e, se possível, e é isto que é recomendado, que é de alguma forma alterarmos os horários de trabalho para quem está exposto ao sol, para horários em que a temperatura esteja menos intensa, esteja menos forte.
3: Miguel Telo de Arriaga, ouvido esta manhã no ponto central da Antena 1, o Governo diz estar atento ao que se passa, já pediu ontem, por exemplo, que não se lance fogo de artifício nem balões durante os festejos do São João, na cidade do Porto. Há uma greve nacional dos trabalhadores da saúde, começou à meia-noite, dura 24 horas, foi convocada pela Federação Nacional dos Sindicatos dos Trabalhadores em Funções Públicas e Sociais, pedem a valorização profissional e também a melhoria das condições de trabalho. Vamos até ao Porto, ao Hospital São João, está lá a repórter Sara Araújo de Almeida. Bom dia, Sara, já há serviços afetados?
10: Já sim, os blocos operatórios estão fechados aqui no Hospital de São João. Eu estou em frente às consultas externas. Aqui há uma maior lentidão, mas não há para já consultas canceladas. Há 12 balcões de atendimento e só 4 é que estão a funcionar. Estes são dados da Federação Nacional dos Sindicatos dos Trabalhadores em Funções Públicas e Sociais. Eu falei há pouco com o coordenador do sindicato, Orlando Gonçalves. Ele fez o balanço da adesão.
11: Esta greve ainda é um pouco cedo para ter dados absolutos, mas em princípio os blocos operatórios vão estar encerrados, estão com uma adesão total. Depois nos restantes serviços, internamentos e consultas externas, está mais ou menos a meio gás, eu diria, entre os 60% e 70% de adesão à greve. Já foi assim no turno da noite e o turno da manhã deve manter-se dentro desse registro, dentro dessas percentagens.
10: Entretanto, o Governo já reagiu a esta greve, já há uma reunião marcada.
11: Ontem foi convocada a reunião para dia 24 de julho, porque não é feriado em Lisboa, não é só no estado do país, às 18, para se iniciar essa negociação. Pronto, mais vale tarde que nunca, ainda bem, é um bom princípio, e estamos contentes que isso vá acontecer e que se consiga resolver esse problema. De qualquer maneira, é tarde, e não se percebe porquê que só depois da convocação da greve é que o Governo reage e faz aquilo que já devia ter feito há muito tempo e que é uma coisa simples e justa.
10: Está então uma reunião marcada para dia 24, quarta-feira da próxima semana. Os trabalhadores de saúde exigem a valorização profissional e o reforço de recursos humanos.
3: Situação no Hospital São João no Porto, no bloco operatório, já com a ser afetado por esta greve. Seguimos para Coimbra. Bom dia, Joaquim Reis. Aí nos serviços, aí nos hospitais, aliás, da Universidade de Coimbra, a greve tem afetado algum serviço?
12: Vamos já ficar a saber, para já a greve tem registado grande adesão. Os serviços mínimos, quer no turno da noite, quer no turno da manhã, esses foram todos eles assegurados conforme o que ficou estipulado em tribunal arbitral. Ora, Tiago Acúrcio, quanto à adesão, turno da noite, turno da manhã, estamos com que adesões?
13: Turno da noite, uma adesão a 100% em todos os serviços que estão previstos. Os que não estavam previstos não tiveram funcionamento. No turno da manhã, assegurados também tudo o que está definido pelo Tribunal, há condicionamentos em tudo o que seja cirurgias programadas, blocos operatórios periféricos e consultas externas. Tratamentos em curso estão assegurados conforme o que está definido pelo nosso pré-aviso e pelo Tribunal Arbitral.
12: 100% no turno da noite, 90% nesta manhã?
13: Sim, a rondar esses valores.
12: Ora, em causa está o descontentamento com a carreira, com as condições de trabalho, mas também, dizeis, com a falta de pessoal.
13: Sim, é notório, houve muita valorização do Serviço Nacional de Saúde durante a crise pandémica, mas foi um período de curta duração. Neste momento há muita falta de pessoal em todos os serviços, em todas as carreiras, há dificuldade em contratar porque são carreiras que não são valorizadas. Os trabalhadores preferem ingressar ou para o privado ou, se forem trabalhadores com formação superior, ir para o estrangeiro. Tudo porque temos um governo que alega que está há 2 anos a trabalhar, mas há 2 anos que temos uma ministra que não negocia com os sindicatos, que não valoriza carreiras.
12: Muito obrigado. Tiago Curso, dirigente sindical do Sindicato dos Trabalhadores em Funções Públicas e Sociais do Centro. O descontentamento destes trabalhadores a provocarem uma grande adesão à greve aqui no Hospital da Universidade de Coimbra.
3: Nos foi deixado esse balanço pelo Joaquim Reis, a reportagem em Coimbra sobre essa greve dos trabalhadores da saúde. Ficou pelo caminho o arranque das negociações de paz entre Irão e Estados Unidos. Deveriam ter começado hoje na Suíça, mas os ataques israelitas da última noite mudaram os planos e os norte-americanos já nem entraram no avião. Os ataques de Israel mataram 18 pessoas, aconteceram no sul do Líbano. França, por exemplo, veio já esta manhã pela voz do Ministro dos Negócios Estrangeiros pedir aos israelitas que parem com estas ofensivas e respeitem aquilo que foi acordado.
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0: começam.
1: Bem-vindos são estas as notícias que marcam a edição desta sexta-feira, 19 de junho, ano 2026. Sejam todos bem-vindos. Arouca recebe já amanhã a 25ª edição da concentração de motoristas e desfile de caminhões da Numa Freita, Núcleo de Motoristas da Serra da Freita. O evento pretende animar as ruas da região com dezenas de veículos pesados. O programa oficial arranca a partir das 9 da manhã com a concentração dos participantes na zona industrial de Farrapa. Segue o habitual desfile dos caminhões até ao centro da Vila de Arouca, a partir das 10 da manhã, onde no Parque de Pesados da Vila de Arouca serão recebidos com a animação musical. Amanhã inclui então a tradicional bênção das chaves dos caminhões, junto ao monumento do São Cristóvão, a partir do meio-dia. As atividades terminam, como habitualmente, com o almoço convívio. Este será servido no pavilhão da Casa do Povo de Arouca. Mais informações através da direção da Numa Freita, Núcleo de Motoristas Serra da Freita, a quem pertence de resto a organização deste evento, 25º encontro e concentração de motoristas da Numa Freita. Arouca vai acolher a primeira edição do Festival Jovem esta sexta, sábado e domingo, um evento de acesso gratuito e que acontece na envolvente do Museu Municipal de Arouca e apresenta um cartaz variado que vai combinar a música, o desporto e a formação. A iniciativa nasce de uma proposta da Assembleia Municipal Jovem e pretende animar as novas gerações com a política de cultura local. Os grandes destaques deste programa estão a cargo da banda À Toa e ainda da atuação de vários DJs, como o Helder Tavares, o Mojo. Também Ucra, antigo jogador de futebol, é uma das principais atrações, com uma palestra que está agendada para tarde do dia de amanhã. O recinto abre hoje, com tasquinhas, jogos tradicionais e animação musical. O dia de amanhã fica também marcado com a realização de workshops de fotografia em smartphone, também caminhadas, terminando o festival no domingo com uma grande aula de yoga. No portal do município, ncm-arouca.pt, vai poder também conhecer o programa para esta edição do Festival Jovem, que arranca hoje e se estende até domingo. A Real Irmandade Rainha Santa Mafalda de Arouca arranca também amanhã com um novo ciclo cultural dedicado à criação artística no feminino. O programa junta a música, a arte e a cultura e quer promover o diálogo entre diferentes geografias. O concerto de abertura está marcado para amanhã, dia 20, sábado, na Biblioteca Dom Domingos de Pinha Brandão e conta com a atuação de Sean Maxwell, artista dos Emirados Árabes Unidos e da Áustria. O círculo especial é composto por 4 concertos que se estendem até ao próximo ano de 2027. Depois da sessão inaugural do cartaz, prossegue 12 de setembro com Julia Amerman Niebra, vinda de Espanha, a 21 de novembro. É a vez da grega Maria Stratigou e o encerramento que ficará a cargo do português Paulo Bernardino a 9 de janeiro do próximo ano. A organização destaca a iniciativa com um espaço importante de reflexão e de celebração da diversidade cultural. O Lions Club de Arouca vai celebrar amanhã, aliás, dia 28 de junho, de amanhã, uma semana, o seu 37º aniversário. A instituição de solidariedade promove o seu almoço convívio a partir do meio-dia e meio no restaurante Manjar de Arouca. A direção do clube deixa já o apelo a todos aqueles que queiram se juntar, sejam parceiros institucionais ou não, confirmem presença até ao final do dia de hoje. Trata-se de um momento marcante para a organização, que desenvolve trabalho social contínuo na região e que pretende reforçar os laços com a sociedade civil aroquense. As reservas para o evento devem ser efetuadas junto da direção do Lions Club de Arouca. E já arrancaram as festas da cidade de São João da Madeira. São vários dias de animação num programa que junta a música, a tradição e as celebrações religiosas. O evento vai estender-se até à próxima quarta-feira, 24 de junho, com propostas para toda a família. O cartaz musical é um dos grandes destaques deste programa, com concertos agendados para o Jardim Municipal. O cantor de música country Zé Mar vai atuar na segunda-feira. A Banda Prata assume a animação na terça-feira. Já o encerramento das festividades fica a cargo dos HMB, Herbert Marques Band, que vai atuar na última noite antes do espetáculo de fogo de artifício. Já na vertente religiosa, o momento alto está reservado para domingo, com a realização da tradicional procissão solene. O cortejo sai da Igreja Matriz São João da Madeira às 5 da tarde e, como habitualmente promete, mobilizar centenas de figurantes e músicos pelas ruas da cidade. No portal do município, ncm-sjm.pt, pode também conhecer detalhadamente o programa para estas festas da cidade e as festas de São João da Madeira. A Vila de Cesar, em Oliveira de Azemães, recebe hoje a primeira noite do Festival Entre Artes, com uma atuação internacional da companhia madrilena Trocos Loucos. O espetáculo, gratuito, está marcado para as 21h30 na Praça da Liberdade. Os artistas espanhóis vão trazer a palco a peça Tartana, uma produção de circo contemporâneo direcionada a todas as idades e que combina acrobacias em grandes alturas com momentos de comédia. O projeto nasceu em 2019 e chega a Portugal depois de conquistar vários prémios e realizar uma digressão por Espanha. A iniciativa cultural é promovida pela Câmara Municipal de Oliveira de Azemães e este ano assume um formato descentralizado, levando grandes momentos artísticos de rua a várias freguesias do concelho. O público da região pode contar com um espetáculo que cruza a tensão do risco físico com o humor numa noite que abre oficialmente o roteiro do festival neste ano 2026. A Biblioteca Municipal de Ferreira de Castro vai receber amanhã a apresentação do Warren Limited Volume 1. Trata-se de o livro estreia de Mário Pereira, um autor autodidata natural da freguesia de São Roque, em Oliveira de Azemães, e que se lança agora no panorama literário nacional. A obra vai ser apresentada ao público a partir das 3 da tarde e promete transportar os leitores para uma viagem intensa no universo da fantasia épica militar e da distopia corporativa. O da borda, o regresso ao submundo para reclamar vingança num cenário de caos onde mercenários lutam pelo melhor preço após 2 séculos de paz. Com influências de autores de referência internacional a um ritmo inspirado em universos de animação e jogos de interpretação de papéis, a saga cruza a ação com a intriga política. A ação tem entrada livre, é contudo limitada à lotação da sala. A loja oficial da Viagem Medieval às Terras de Santa Maria regressa este sábado à emblemática Casa do Moinho, em Santa Maria da Feira. O espaço reabre as portas 4 anos depois da última presença deste local, situado no centro histórico da cidade de Feirense. A abertura está marcada para às 15 horas e serve como ponto de venda de merchandising oficial e de bilheteira física para o evento. Entre as novidades exclusivas deste ano, destaca-se o novo pintão com a Cruz de Pereira, fabricado por uma empresa têxtil local, além das habituais pulseiras de acesso ao recinto. Até ao arranque da Viagem Medieval, esta loja vai funcionar aos fins de semana, entre as 15 e as 19 horas. Durante a semana, o atendimento vai se manter na loja Vila da Feira. Já no período do evento, que acontece, recorde, 28 de julho a 9 de agosto, o espaço terá um horário alargado. Castelo de Paiva recebeu ontem cerca de 30 alunos do 4º ano de ensino básico, vindos de Algesur. As crianças do distrito de Faro estão no concelho ao abrigo de um programa de férias escolares de 2 dias. O grupo está alojado na zona fluvial de Crocas, em Oliveira de Larda, e acompanhado pela professora paivense Ana Rita Rocha. Durante a estadia, os jovens vão participar em diversas atividades, que incluem um passeio de barco pelo Rio Douro, exercícios físicos e visitas culturais e turísticas à região. A recepção aconteceu no Salão Nobre da Câmara Municipal e contou com a presença da Vice-Presidente da Autarquia, Susana Sousa, e da Vereadora Cristiana Vieira. Responsáveis municipais deram as boas-vindas ao grupo e desafiaram os estudantes a partilhar um relatório com o balanço da visita. No final do encontro, o município ofereceu lembranças aos alunos, desejando que esta viagem em 2026 seja marcante para todos que visitam Castelo de Paiva por estes dois dias. O município de Lousada vai celebrar o Dia Mundial de Biodiversidade, domingo, dia 21, com um programa gratuito e repleto de atividades ambientais na Mata de Vilar e no Parque Urbano Dr. Mário Fonseca. O evento arranca às 9:30 da manhã e destaca a libertação da fauna selvagem. De manhã, uma perdiz regressa à natureza. Às 4:30 da tarde, o Instituto da Conservação e da Natureza e das Florestas vai apresentar o apoio à libertação de rapina de aves rapinas noturnas, como a coruja de mato ou a coruja das dores. Ao longo de todo o dia, os participantes vão poder integrar diversas oficinas temáticas dedicadas à genética, aos sons da floresta e à construção de abrigos. A noite encerra no Parque Urbano a partir das 21:30 com um concerto de entrada livre, onde a Orquestra de Sopros e o Coro Juvenis do Conservatório de Val de Sousa vão apresentar um tributo à banda de grupo Novo Rock, os GNR. O Cineteatro de Estarranja vai celebrar 21 anos da reabertura do Cineteatro com um concerto especial com a cantora brasileira Maria Luísa Jobim. O espetáculo está marcado para amanhã, 21:30, e serve para assinalar as duas décadas de atividade deste espaço, que se tornou uma referência cultural na região. A artista, filha de Tom Jobim, traz a Estarranja, o seu mais recente trabalho discográfico, intitulado Rosa no Céu. O álbum tem produção de Marcelo Camelo e apresenta um universo sonoro dedicado a, mas que promete aproximar a música brasileira e o público português. O presidente da Câmara Municipal de Estarranja, Isabel Simões Pinto, sublinha que o espaço transformou a vida cultural do concelho e garante que o investimento na cultura vai continuar a ser uma prioridade estratégica do município para este ano 2026. Os bilhetes para o concerto comemorativo são já à venda ou na bilheteira física do Cineteatro de Estarranja ou então através da plataforma Bol. A fechar, em Ilhavo, o Museu Marítimo vai promover a 27 de junho as jornadas One Health Ciência a Bordo no Santa Maria Manuela. O evento acontece entre as 2 e as 5:30 da tarde de 27 de junho e tem por objetivo debater a biodiversidade marinha e a sustentabilidade dos oceanos. É uma iniciativa que surge no seguimento de uma expedição científica realizada em 2024 e está integrada na década das Nações Unidas de Ciência dos Oceanos. Durante o encontro vai ser lançada uma publicação que aborda temas centrais como a conservação marinha e a poluição por microplásticos, a segurança alimentar e as alterações climáticas. O trabalho de investigação contou com o apoio do Hospital Referência Veterinária de Montenegro e de investigadores da Universidade do Porto através do Instituto de Ciências Biomédicas Abel Salazar e do Centro Interdisciplinar de Investigação Marinha e Ambiental. As inscrições estão abertas, são gratuitas para o público em geral e deverão ser feitas através do correio eletrónico do museu. As notícias ficam por aqui, estão de regresso logo mais em atualização. Até lá, deixo-lhe votos de uma boa sexta-feira, bom fim de semana, com a sintonia da Rádio Regional de Arouca.
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4: Ora, então, muito bom dia. Sejam bem-vindos ao nosso programa das manhãs da Regional. Meus amigos, como habitualmente, a partir de agora e até bem pertinho das 11, damos voz aos melhores ouvintes do mundo para entrarmos em grande neste fim de semana que está aí a virar a porta. Vamos lá então começar esta emissão de hoje. Venham daí as primeirinhas desta manhã. Bom dia!
5: Olá, bom dia, Canjola.
4: Ah, Bininho de Amarelo. Está bom, amigo?
5: Ótimo, maravilha, Tony.
4: Canarinho hoje, não é Bininho, é Canarinho. Ora então, amigo, vamos dedicar para quem os bons dias?
5: Olha, Tony, vai para uma folguinha. A Fatinha Paulo Luís, Augusto Gonçalves, o Fernando Figueiredo, para o Ivo Valente de Alvar, o Ricardo de Marquenadeses, a Salinha do Rocio, um abraço ao meu Madeira Cardoso do Porto, um abração ao Victorio, uma sexta-feira ótima, um fim de semana e tudo bom.
4: É isso, está combinado. Para o meu amigo, um grande abraço, muito obrigado pela visita. Deixaram um beijinho à Zerinha chamar lá nós, tá bom?
5: Ok.
4: Tchau e adeus.
5: Adeus.
4: É 10 às 11 da manhã. Bom dia. Oh, espera um esquinho, espera aí um bocadinho. Falta ligar aqui a coisa. Quando a gente não ligar não vai lá nenhum, não é? Ora então, agora sim, vamos lá. Bom dia.
6: Ah,
4: ei.
6: Então,
4: bom dia.
6: Bom dia.
4: Ah, bom.
6: Sabe que eu estou adiantada, eu digo parece... bom dia.
4: Então eu estou a falar com quem?
6: Então vai, para o Zé Zapateiro, para o Ricardo Marques, para o meu sobrinho e para o meu marido. Para vocês todos aí, sem exceção de ninguém, um excelente fim de semana. Fique bem. Até segunda, Toninho.
4: E senhora, bom fim de semana, Miquelina. Muito obrigado. E seguimos até às 11 horas da manhã, programa no ar, ao ligar para dedicar. Estamos no arranque desta nossa emissão de sexta-feira. Bom dia!
7: Bom dia!
4: Alô, quem fala?
7: A Lourdes Rodrigues, Bonheiro
4: Montolo. Lourdes, e a dedicatória vai para quem?
7: Olha, vai para a Alemanha, para os meus filhos, também para Portugal, para os meus netos também, beijinhos para todos, não esquecendo do meu marido, que é o principal. E então vai para uma família nossa, também para familiares, vai para alguns amigos nossos também, e para todos os ouvintes, e pronto, e bom fim de semana.
4: É isso, um beijinho, bom fim de semana, Lourdes. Obrigado, até breve. Bom dia.
8: Bom dia, Tony.
4: Viva, olha o Manel do telefone. Está bom?
8: Estou bom, estou virado ao mar. Está
4: tá, pronto, bem boa. Então, e o abraço vai para quem, Manel?
8: É para a minha esposa, é para o Leodino Fonseca, a esposa, é para o António Procuco, família. É para o Serau, para o Sérgio da Madeira, a esposa, com beijinhos e abraços.
4: E adeus.
8: Um bom fim de semana para você e adeus, até à próxima.
4: É isso, segunda-feira que avançamos. Um abraço, bom dia. Olha, o Ricardo, tens de tirar de espera, está bem? Senão a gente não se encontra. Ora então, continuamos aqui no nosso programa das manhãs de rádio, a ligar para dedicar em linha direta na rádio que todos nós cada vez mais gostamos de ouvir. E vamos lá, de volta na música e no sucesso aqui no nosso programa de hoje. Vamos arrancar com Agatha nas manhãs de original. Convite feito, venha daí. No 256-948-219-916-691-020.

0: gosto da Iaca está aqui nas manhãs da sua rádio. Siga lá, bom dia.
1: Olá, muito bom dia, Sr. Tony.
0: Olá, quem fala?
1: É o Ricardo do Marco do Canavês, Sr. Tony.
0: Ricardo, e a mensagem vai para quem?
1: Vai para o Sr. José Sapateia e Dolorosa, para a Dona Micalanciva do Gondomar, para a Dona Lúcia de Cesar, para o Sr. Coelho Sapateia e para o Sr. Marco do Canavês, para o Sr. Alvinho de Pedra Dragão, para o Sr. Mário Silva do Dolorosa. Sr. Tony,
0: diz
1: um bom dia de trabalho, um bom fim de semana e um abraço e até à próxima.
0: Feitinho, um abraço, Ricardo, bom fim de semana. Bom dia.
2: Bom dia, Tony.
0: Quem fala?
2: É de Paradela de Bolsa.
0: Elizabeth, que vai dedicar para quem?
2: Eu vou dizer bom dia para a tua família toda, este gente toda do Razeroca. Depois somos dois filhos, depois são três amigas minhas de França. E depois são os meus dois filhos, duas fatinhas e o Zé Cego. E um bom fim de semana, se Deus quiser, até segunda-feira.
0: Obrigado, Elizabeth. Bom fim de semana. Até a segunda. Bom dia.
3: Olá, muito bom
0: Olá,
3: dia.
0: Olá, olha a madrinha. Bom dia, que ela hoje madrugou. Muito bem.
3: Hoje estou sozinha, estou

0: segunda-feira, um bom fim de semana.
1: Olha, e para lá um beijinho, bom fim de semana e obrigado pela viagem, está bem?
0: Ok, já está.
1: Tchau e um beijo. Bom dia.
2: Olá, bom dia, Tony.
1: Quem está ele, o primo de todos os outros, Fernando Figueiredo Vare.
2: Exatamente.
1: Então, bom amigo, dia. Esse abraço vai lá para quem?
2: Olha, tenho uma novidade para te dar.
1: Então, é que seja boa.
2: É, boa, é.
1: Ah, então está bem. Então, bem.
2: Ô, Tony. Fim de semana. Como é possível chegares ao fim de semana tão rápido? Hoje
1: se é melhor a gente não falar, pá. Senão depois começa a demorar e a gente não quer. Então vá, Fernando, venha lá esse abraço. Vai para quem, amigo?
2: Olha, como sempre, em primeiro lugar vai então para ti um abraço. Mas vim para a tua esposa, és tanto família, abraços. Agora vai para todos os meus familiares. Vai para todos os antigos colegas de trabalho da Câmara Municipal de Ovar. Vai para a Água Levada para a de Pesquina. Vai rápidas melhoras para todos os juntinhos. Vai para todos os nossos imigrantes, que tenham muita saúde e felicidades para a nossa seleção. E para todos aqueles que estiverem hoje de parabéns, um dia muito feliz, com saúde, tudo bom, Tony. Até segunda-feira, se Deus quiser.
1: É isso, um abraço, Fernando. Bom fim de semana. Bom abraço, amigo. Tudo bom. Bom dia.
3: Bom dia, Tony.
1: Bom dia, quem fala?
3: É o António Fifas, que é em Santa
1: está,
3: Maria
1: claro
3: da Fé.
1: Sim. Então, e o amigo António vai dedicar para quem os bons dias?
3: Como sempre, Tony, o meu abraço de bom dia com os desejos de um excelente fim de semana vai para adorar a minha família, ao Sr. Augusto Meirós, para todos os imigrantes e restante auditório. Também para todos os oentinhos com rápidas melhoras, quem está de aniversário um dia repleto as maiores felicidades. Para o amigo Tony e restante família, os desejos sinceros de um excelente fim de semana com tudo bom, Tony. Um abraço e até uma próxima.
1: Está feito aí para o amigo um grande abraço. Obrigado também pela visitinha e bom fim de semana. Está bom, António?
3: Obrigado, muito obrigado, António.
1: Tudo bom, um abraço. E antes de voltarmos à música, bom dia.
4: Bom dia, Tony, como está?
1: Está muito bem. E a Tilinha, está bem disposta?
4: A Tilinha, olha, ontem fui ver as marchas e hoje
1: estou
4: um bocadinho assim, molzita.
1: Pois, está de ressaca,
4: não é? O meu marido fez anos ontem, mas eu não pude entrar, que eu tive de ir para a piscina.
1: Está bem.
4: Quero
1: ora, então, e vamos dedicar a quem o bom fim de semana?
4: Vou dedicar então para o meu marido, já foi ontem, mas já para quanto é que é hoje. Tenho muita saúde e vou dedicar para o Tony, para toda a sua família, para todos os locutores, para todos os ouvintes. E para mim, para o meu marido, para a minha família linda que se encontra na Alemanha, para a minha família aqui em Portugal. Para todas as minhas amigas, com muita saúde, muitos beijinhos e muita paz. E um bom fim de semana para toda a gente.
1: Obrigado, Tilinha. Bom fim de semana. Tudo bom para si. E até às 11, logo mais, é sexta-feira à noite. Luís Manuel, nas manhãs da Rádio Bom Dia.

0: Sexta-feira à noite, e o Luís Manuel na sua manhã da Rádio Regional de Iroca. Estamos a 11 minutos apenas do final da primeira parte. Vamos lá de volta. Bom dia.
1: Olá, Tony. Bom dia.
0: Bom dia, Rocinha de Campo Balongo.
1: É ela toda.
0: E então, minha querida, esse beijinho de bom dia vai para quem?
1: Um beijinho, bom dia, vai já para o Toninho com um beijinho para a sua pequenina, toda a sua família, todos que trabalham nesta grande e maravilhosa rádio. Para toda a minha família, um beijinho muito querido para o meu da Suíça. E agora vai para a dona Alcina Carvalho com um beijinho, muita, muita saúde. Vai um beijinho para a Alicina Valdecambra, para a família do Sr. Manuel Pereira, vai um beijinho para a nossa princesa Almeida, a Sra. Belmar,
0: com certeza, estamos combinados. Um beijinho, Rosita, obrigado pela visita. Um abraço ao seu Pinto, bom fim de semana ao casamento.
1: Está bom?
0: Obrigado, tudo bom. E lá vamos nós, até às 11 horas da manhã, aqui no nosso programa do Ligar para Dedicar. Estamos em linha direta até às 11. Ora, aproveitar também para ler aqui esta mensagem que chega via SMS. Diz assim: bom dia, amigo Tony, um bom fim de semana para si e todos os locutores desta rádio, a todos os colegas de trabalho, para a minha esposa, filhotas, também para a restante família. O abraço vem de Lido Santa Maria da Feira. É do amigo Carlos Silva. Um abraço, Carlinhos. Bom dia!
2: Bom dia, Tony!
3: Olha, Jotinha!
2: Estás
3: bom, amigo?
2: Impecável!
3: É o que é preciso, coisas boas para a vida, é assim mesmo.
0: Então, e o Jotinha vai dedicar para quem os bons dias?
2: Olha, vai para toda a malta da Lousar, para o Delmar São Vicente Pereira, para o famoso Amaralzinho, para o Vitor Preto, para a Clara Pinho e hoje principalmente para a minha mulher, que está de parabéns.
0: Ai,
2: e aquele abraço para ti.
0: Pronto, então primeiro feliz aniversário à senhora e muitos anos a aturar-te, e depois para ti um sonho. Abraço, Jotinha! E até às 11 da manhã, Ligar para Dedicar no ar nesta sexta-feira, dia 19. Ora, quem também vem ao programa de hoje é o Nuno da Banca, que dá uns bons dias para todos os ouvintes da rádio, para Clara Pinho, Sónia Martins, António Risca e companheira Nelly Correia, que vão estar no dia 21 de junho, domingo, em Terbanca Santa Maria da Feira. Pronto, está feito. Ora, um abraço já agora lá para o amigo Domingos, Nelly Correia. Bom fim de semana para toda essa malta. Bom dia!
4: Bom dia, Tony.
0: Bom dia, quem fala?
4: Essa é a Delmar, São Vicente.
0: Ai, eu sou Delmar, é isso. Então, amigalhaço, esse abraço, bom dia, vai para quem?
4: Olha, um abraço para ti e bom fim de semana para ti. E a dar um bem-vindos para as mulheres, parabéns ontem. Obrigado por tudo, me deram. E agora vai um abraço para o Jota, para o Filipe Jota, e vai para quem está de parabéns dele.
0: É a senhora dele.
4: Ah, é a senhora dele.
0: A dona diz tudo, sim.
4: Então, olha, é uma coisa que vou-me lembrar todos os anos, eu faço hoje e amanhã faz a senhora dele.
0: É, exatamente. Para o meu amigo, aquele abração, é sempre um gosto tê-lo aqui, Delmar, e bom fim de semana. Tá bom,
4: amigo? Ok, tudo bom para ti.
0: Tudo bom, amigo? Cheio de Deus! Até às 11 da manhã no ar, o programa do Ligar para Dedicar, aqui da Rádio Regional de Iroca, e traz para não pensar em você. E eu estou consigo. Até às 11 da manhã. Bom dia.

agora estamos no fim desta primeira hora do nosso programa de hoje do Ligar para Dedicar. Hoje é sexta-feira, dia 19 de junho, aqui da Rádio Regional de Roca. Como já não há mais tempo para receber aqui ninguém, estamos a calcar os traços sonoros das 10. Vamos aproveitar só para ler aqui uma dedicatória enviada ao programa de hoje e diz assim: bom dia, quero mandar um beijo a toda a minha família, principalmente para as minhas filhas e para o meu marido, que é vosso fã. É a mensagem da Andreia Portal, que nos ouve em Bruxelas. Andreia, muito obrigado antes de mais pela companhia, pela visitinha, e obrigado ao maridão por estar também aí connosco. Obrigado pela alegria que vocês todos os dias nos trazem. Vamos terminar esta nossa primeira hora do programa de hoje do Ligar para Dedicar, só com mais esta dedicatória. Vem à emissão, é da Isabel Silva de Santa Maria da Feira. Ela dá os bons dias para o maridão Carlos, para as filhotas, para os pais, manas, a toda a restante família, também para as colegas de trabalho. Um bom fim de semana a todos os ouvintes e um beijinho obrigado também para a Isabel pela sua visita, pela companhia. Pronto, a gente já volta depois das nossas boas sugestões das 10 da manhã. Temos mais música, mais sucesso, e os melhores ouvintes do mundo vão ficar por aqui ligados na sintonia da Rádio Regional de Iroca até às 11. A Ligar para Dedicar. Bom dia.

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4: Nada, não senhor, cá chegamos nós. Segunda hora do programa das manhãs de rádio está no ar. Ligar para dedicar. Meus amigos, até às 11. Sinta-se à vontade e venha daí partilhar a sua mensagem, a sua dedicatória connosco. Vamos lá começar o programa desta manhã e venham assim para esta segunda parte. Bom dia!
5: Bom dia, Sr. Tony.
4: Ora, viva quem fala!
5: É o Alvino Ramos de Ouro.
4: Alvino, a mensagem vai para quem, meu amigo?
5: Olha, vai já para as minhas princesas na Mertosa, depois vai para o Sr. Nelson de Loureiro, para o Nuno de Abenca, vai aqui para o para os pais João Rato, depois vai para a Sra. Mafalda de Oliveira das Neves e para a Dona Clara Pinho de Arouca. Para o Sr. Tony, uma boa sexta-feira, um bom fim de semana e até segunda-feira, se Deus quiser.
4: Está feito, um abraço, até à próxima e bom fim de semana. Viramos mais mensagens, participações, até às 11 da manhã aqui na sua Rádio Regional de Arouca. Bom dia!
6: Bom dia, Tony!
4: Quem fala?
6: Guilhermina do Pompeó.
4: E então, Guilhermina, esse beijinho de bom dia vai para quem?
6: Vai para os meus três filhos, vai para as minhas duas noras, vai para os meus quatro netinhos, vai para os bonzinhos do Pompeó. E mais? E para os três carlinhos também, e para o meu irmão Beto, e para o seu
4: obrigado.
6: Peito.
4: E um bom fim de semana, Guilhermina. Até à próxima. Ora, mais no programa, bom dia Tony, quero desejar um bom dia e bom fim de semana para todos os ouvintes de rádio, a toda a minha família, em especial para a minha filha Joana, que está de parabéns. Para vocês, um bom fim de semana e um abraço. Ora então, primeiro para a Joana, um beijinho, feliz aniversário, muitos e longos anos de vida. São os votos de cada maltinha toda. E depois, um obrigado também para o Luís Vitor, que enviou a mensagem. Bom dia! Bom dia!
7: Alô? Tu sim?
8: Alô?
4: Alô? Afinal está vivo. Bom dia.
8: Oi.
4: Quem é que fala?
8: Bom dia, Tony.
4: É o Zeca.
8: O Zeca.
4: O Zeca, sabá.
8: Sabá, sabia mesmo.
4: Então, sabá, você sabe que ser bom, não é? Não é mais?
8: Você sabe que ser bom.
4: Então, e o amigo? Vai mandar um abraço de bom fim de semana para quem?
8: É para como costumo, para a minha esposa em primeiro lugar, depois para as minhas cunhadas todas, para todos os meus cunhados. E para ti, para a tua esposa, um grande abraço e até à próxima.
4: Está feitinho. Zeca, um grande abraço, beijinho para a Mafalda. Bom fim de semana a toda a família. Está bom, amigo? Tá bom.
8: Ok, tchau, adeus,
4: adeus.
8: Até à próxima.
4: Bom fim de semana, obrigado. Mais no programa desta manhã do Ligar para Dedicar, até às 11 aqui na sua Rádio Regional de Arouca. Espaço Interativo de hoje, arranca de fim de semana, aqui na rádio que todos nós gostamos de ouvir. Bom dia!
9: Bom dia, Tony!
10: Quem era ela?
9: É a Alice Peralta Padilhó.
10: Pensei que era apenas uma amiga.
9: E nada
10: pronto.
9: Mais.
10: Então, e Patinha vai dedicar a quem?
9: Vai para a Tony família e todos os locutores da rádio. Vai para toda a minha família, vai para a família do Alexandre Sarveiros. Família da Adelaide de Estima, Rosarinho de Café da Gama, Faldinha de Oliveira das Mães, Fatinha de Paredes. Beijo com a Patonita e até logo, bom fim de semana.
4: Só e adeus, um beijinho a você. Tá bom?
9: Tchau,
4: bom
9: tchau.
4: Fim de semana, Patinha. E antes de voltar à música, bom dia.
11: Bom dia, Tony.
4: Bom dia. Quem fala?
11: Fatinha de Mujuca.
4: Fafinha, e esse beijinho é para quem, minha querida?
11: Olha, vai para ti, para a tua esposa e toda a tua família. Vai um beijinho também para a minha família. Vai um beijinho para as amigas e amigos. Vai para todos os ouvintes que estão passando maravilhosa rádio, Tony. Com um beijinho, bom trabalho, bom fim de semana e até segunda, se os quiser.
4: Uma beijufa, muito obrigado, Fatinha, pela companhia e bom fim de semana. Tá bom, minha
11: obrigado,
4: querida?
11: Obrigado, igualmente.
4: Tchau e um beijo, bom fim de semana. E eu estou consigo até às 11 agora. Poder te abraçar é Rui Bandeira nas manhãs da Regional. Bom dia.

0: às 11 da manhã está aqui o nosso programa interativo do Ligar para Dedicar. É sexta-feira. Yeah! Lá vamos nós até às 11. Bom dia!
1: Bom dia, Tony!
0: Ora, viva, quem é que fala? Meninas generosas, esse beijinho de bom dia vai para quem?
1: Vai já um beijinho de bom dia com um feijão para o Tony e para toda a sua família, para mim e para toda a minha família, para a Dona Constância, Manuel da Macedo, para a Dona Valentina da Roca, para o Simonel de Jogueiros e para o Seneca também da Feira Nova, para todos os amigos, com um bom fim de semana e até a segunda, se eu chegar, muito obrigada.
0: Ficamos assim, então, um beijinho a você, muito obrigado e até à próxima. Bom dia!
2: Bom dia!
0: Quem fala?
2: É o Álvaro de São João da Madeira.
0: Ó, amigo Álvaro, esse abraço vai para quem?
2: Olha, para o ar é para si.
0: Porque
2: é o indivíduo que acorda todos os dias de manhã com boa disposição. Depois vai lá para a minha esposa um beijinho. Depois vai para a Rosa com um beijinho de muito respeito. E vai para a Maria Fonseca para o cuidado para ele e para os filhos, e para a esposa. E até amanhã, se os quiser fazer isso, amanhã é sábado.
0: Amanhã é sábado, é exato. Amanhã bom estamos de fim de semana. Está bom, né? Álvaro, grande abraço, amigo. E bom fim de semana. Obrigado aí pela visita. Bom dia.
3: Olá, bom dia.
0: Bom dia, Rosarinho do Café do Dragão.
3: Sim, senhora.
0: Está tudo bem, minha querida?
3: Está tudo bem.
0: É o que importa e o que é preciso.
3: É o que importa, isso.
0: Então venha lá, esse beijinho vai para quem, minha querida?
3: Olha, em primeiro lugar é para ti, como sempre, para a tua esposa, toda a tua família, para a minha família toda também. Aqui para o meu vininho, um beijinho. Mas eu dou-lhe, não preciso mandar-me lá. Mas pronto, ele merece. Um beijinho também para a Rosinha Campos Balonga, para o Sr. Pinto, para este casal, tenho lenta. E para a nossa princesinha, espero que esteja bem. Para a Violinda de Romariz, para Clara Pinho, para a Alicinha de Valcanda, que já mandou há uns dias, para todos que nos estão a ouvir, incluindo a Lúcia e a Margarida do Olival. Um beijinho a todos, uma boa sexta-feira e um bom fim de semana.
0: E um beijinho à Zairinha.
3: Beijinho e obrigada.
0: Muito obrigado pela visita e bom fim de semana. Tá bom, minha querida? Beijoquinho, obrigado. Bom dia.
4: Bom dia, Tony.
0: Ora viva, quem fala?
4: José Sapateiro de Lourosa.
0: E o amigo Zé vai dedicar para quem os bons dias?
4: Bem, aqui para a minha família. Família Melo em Lourosa. Dona Miquelina em Gondomar. Vai para o Manuel Joeiros em Penafiel. Adão em Penafiel e Manuela da Machete. Um bom dia para si, um bom... e até amanhã, se vocês quiserem.
0: Bom fim de semana.
4: E um abraço.
0: Obrigadinho, até à próxima.
5: Obrigado.
0: Bom dia.
5: Bom dia, amigo locutor Tony.
0: Bom dia, amigo Vinte Ciberlente, São João da Madeira.
5: É ele mesmo.
0: É ele mesmo, sem tirar nem pôr, não é? É então, e o amigo Silvio vai dedicar para quem?
5: É para a minha esposa Isabel Marques, com muitos beijinhos. Vai para o Zé Caneta, esposa Rosa, Paulo de Má Voz, esposa. Vai para o Chico das Costas da Seja Olhense, um grande abraço. Vai para a Maria do Saco, a continuação das melhoras. Vai para o Agostinho Cedês, que está em Santa Maria da Feira.
0: Alô, Silvio! Olha, o Silvio fugiu-se. Ai! Foi o Silvio, ok. Bom dia!
6: Guten Morgen!
0: Oh, Guten Morgen! Wie geht's?
6: Muito bem, sim senhor, a gastar dinheiro.
0: Acho muito bem, então é bom. Se houver, é bom. Se não houver, é mais complicado. Mas olha, meu amigo, é sempre bom. Estourar dinheiro é bom. Podemos fazer uma música sobre isto. O que é que diz, Rosita? Vamos fazer uma música intitulada Estourar Dinheiro é Bom. Venha.
6: Exatamente.
0: Então pronto, vamos lá. E um beijinho vai para quem?
6: Para o Toninho, para começar bem o dia, para a minha mãe, para o Toninho e para a Tininha, pronto,
0: não é? Não é Tininha, é Quininha, coitadinha da mulher. Ela tem tantos afilhados, tanto afilhado, meu Deus.
6: Para os tantos locutores, para a minha mãe, para o Dami, que deve ter acordado entretanto, para o António, Ana, Marco e restantes filhotes aí no Canadá. E vamos lá, que hoje é sexta-feira.
0: É isso, é sexta-feira e lá vamos nós para o fim de semana. Um beijinho à menina Rosita. E tudo bom? Tá bom, hein?
6: Tchau, tchau.
0: Tchau e adeus. E até às 11 da manhã fica à sua espera no programa de hoje Ligar para Dedicar. Olha aí, Xerri, é com Flávio Gil. Bom dia.

0: É até às 11 horas da manhã que nos encontramos por aqui em linha direta na sua manhã de rádio. Bom dia!
1: Bom dia, Milton.
0: Boa noite, Canadá. Pronto, bom dia, vá. Bom dia.
1: Já não é de noite aqui.
0: Já não é de noite, já começa o sol aí a despontar e a raiar, não é? Pronto, está bem. Ora então, Toma Nerejado, bom dia, bem-vindo. É sempre um gosto tê-lo cá connosco. Vamos dedicar para quem, meu amigo?
1: Olha, como sempre, o primeiro lugar é para ti, que é a minha esposa. Depois é para a nossa madrinha e para a Rosita, que acabei de escutar há pouco. O amigo José Pacheco. Para o meu irmão Fernando e cunhado Agostinho da Silva, que estão de férias na redação. Para Adelaide Pesquina, Jorge Cipelo, António Brandão. Olha, o restante auditório e amigos, bom fim de semana e até segunda-feira, cá nos encontramos. Amigo, um abraço.
0: É isso. Bom fim de semana, abraço e até segunda. Está bom?
1: Até segunda. Olha, não posso esquecer da Ana e do Marco.
0: Ei! Senão... Ei! Isso ia dar um resto. Ai, ao menos, olha, safamo-nos a tempo. Toma, né? Um grande abraço, amigo. Muito obrigado aí pela visita e até breve. Está bom?
1: Até breve. Tchau, amigo.
0: Bye, bye, amigo. Um abraço. Que bom, que bom. Já lá vamos ao Canadá. Espetáculo.

0: vou continuar consigo aqui até às 11 da manhã na Rádio Regional de Iroca. Bom dia!
1: Bom dia!
0: Bom dia, quem fala?
1: Bom dia. Ana Maria Perdão.
0: Oh, Ana, e a dedicatória vai para quem?
1: Para o Manuel Davi, de São Malcano, a Banca. Eu gostaria que ele, ele telefonasse para mim.
0: Pronto, que a Ana está à espera, não é? Isso, obrigado, Ana, e bom fim de semana. Deus, bom dia.
2: Bom dia, meu caro amigo.
0: Ora viva, seu Zé, como é que está? Bem disposto?
2: Estou bem disposto, sim, senhor.
0: Impecável, que é isso que é preciso. É isso que é preciso. E trabalhar faz parte, não é, amigo?
2: Faz parte e dá saúde.
0: Exato, que trabalhem os doentes, então.
2: Os doentes não podem, têm cabeça para ver as coisas, estão numa com um sofrimento horrível.
0: Pronto, está bem, está bem. Mas é isso que eu nunca consegui perceber, não é? Então, se a saúde dá a doença, porque é que os doentes... Ai, não, se o trabalho dá saúde, porque é que os doentes não trabalham? Pronto.
2: Mas é que psicologicamente, para um doente...
0: Estou a brincar, homem. Né? Claro que eu sei porquê, homem. Estou a brincar. Oh, não sou o Zé Pacheco. Antes de mais, da Vila de Lousada, que está em festas de fim de semana, não é? Então, vamos mandar aí um abraço para quem, meu amigo?
2: É sempre a bombar ali.
0: Tu vê que sim. Toca a bombar com o Adelino Pinha à noite. Então vamos lá. E esse abraço vai para quem?
2: Para o amigo Rochado, que acabou de falar um bocadinho. Vai para a Marinha também, que já ouvi. Vai para a minha esposa, como é óbvio. Para a Dona Rosinha Campo Longo, o meu amigo Zé Violas em Pedrito, e a Dona Fatinha Paredes, e a Dona Mafaldinha, uma vez dos meios. Diria mais, mas não dá para a lista, que é pequena.
0: Pronto, é melhor.
2: Bom, meu
0: é
2: amigo, até segunda-feira.
0: Obrigado, amigo. Um grande abraço, bom fim de semana. E tudo bom aí para a Vila de Lousada.
2: Obrigado.
0: Obrigado, Zé. E assim volta a música nas manhãs de rádio, de deixar um grande abraço. Direitinho para os nossos motoristas, todos aqueles que andam aí de regueifa na mão, com desejos de boas viagens, com a sintonia da Rádio Regional de Iroca e o São Cristóvão com Carlos Sotelo.

0: E por aqui, até às 11 da manhã, ficamos a 17 minutos da hora certa. Bom dia!
1: Bom dia!
0: Bom dia! Olha, Damian! Estás bom, amigo?
1: Está tudo.
0: Fixinho, altamente. Então, e a dedicatória vai para quem, Damian?
1: Vai para a minha tia, vai para a minha avó, vai para o António e a Ana no Canadá, para o senhor Zé Pacheco. Um beijinho para vocês e até a próxima.
0: Está feito. Damiano, grande abraço. Bom fim de semana. E boas férias, não é? Pois é. Ai, quem me dera a mim andar na escola. E é o que toda a gente diz, né? A gente quando anda na escola quer andar cá fora. Quando anda cá fora quer andar na escola. É o velho dilema de sempre. Bom dia.
2: Olá, bom dia.
0: Bom dia. Quem é que fala?
2: É a Saudade da Perla.
0: Diga lá, Saudade, eu não tenho razão. Quando a gente andava na escola, não queria andar. Agora queremos andar na escola. Andamos
2: verdade,
0: todos ao contrário,
2: verdade.
0: Não é? Anda tudo ao contrário.
2: Ah, eu não me importava de andar agora na escola. Era sinal que era,
0: pois
2: que era criança.
0: Era bonito, não era? Mas não podemos.
2: O pior
0: não
2: é podemos. Que já estou a ser criança na segunda vez.
0: Pois, a segunda fase da criança, não é?
2: É.
0: Faz
2: é
0: parte, verdade. Do meu amor. Para lá todos nós caminhamos.
2: É.
0: Se correr
2: é
0: bem. Então vamos lá, saudadinha, esse beijinho de bom fim de semana. Vai para quem?
2: É para o Tony e para a sua esposa, como de costume. É para as minhas meninas lá da Perla. É para toda a minha família. Para quem estiver de parabéns, os meus parabéns. Quem estiver de aumentar rápidas melhoras. E para todo o auditório, sem exceção de ninguém. Um beijinho grande e um bom fim de semana. E obrigado.
0: Uma beijoca, obrigado, saudade. E bom fim de semana também para si e para os seus. Está bom?
2: Obrigado.
0: Beijoca, bom dia.
3: Bom dia, António.
0: Lá estamos outra vez, Manuel António. Deixa lá estar o Manuel António em paz.
3: António.
0: Vamos, quem fala primeiro?
3: Olha, é o Zé Motoqueiro da Água do Lado.
0: E a dedicatória é para quem, Zé?
3: Olha, vai ir para a minha esposa que está aqui no quarto dela e eu também estou. Ela, olha, está na casa de banho, mas onde o meu puto? Vai para a minha esposa que está aqui ao meu lado. Depois vai para si, um bom fim de semana e passa o fim. Vai para a minha madrinha que já falou e não falou no afilhado. E vai para o Fernando Alvarez que também não falou no Zé Motoqueiro da Água do Lado. E ali vai para todos os meus amigos e para toda a gente de Rabo Rouco um bom fim de semana e um salve.
0: E um grande abraço, amigos. É, porte-se bem, tchau e adeus, bom fim de semana. E volta, bom dia. Ai, espera aí. Bom dia, dizia eu, e muito bem.
4: Então, sou eu ou não?
0: É sim, senhora, só que estava aqui, não sei o que, desligado, e eu estava aqui,
4: expasso. Eu realmente estava a ouvir assim uma coisa meio esquisita.
0: É, mas agora está. Bom dia, menina Sonzinha, como é que está? Está tudo bem? Bem disposta? Maravilha, maravilha. Então, e a dedicatória vai para quem, Sonzinha?
4: A minha dedicatória é, como sempre, para toda a minha família que é no estrangeiro, vai para o Casalinho de Dragão, para o Casalinho de Pombal, para Maria Lúcia de Cesar, para a dona Rosinha Macedo de Câmara, que ela já não liga muito, para o Toninho e para a esposa e para toda a família, com um ótimo fim de semana.
0: Está feitinho, uma beijoca daqui para o Recife. Muito obrigado, Sãozinho, e bom fim de semana.
4: Já chegou aqui.
0: Já chegou aí? É pá, que o meu beijo anda depressa.
4: Ah, pois é, deve ser.
0: Vou começar a apanhar a boleia dos meus beijos, a ver se chego mais depressa aos lugares. Um beijinho, menina. Porte-se bem. Bom fim de semana. Bom dia. Bom dia.
5: Bom dia.
0: Quem fala? Pronto, não fala. Então, olha, não fala, viramos para o outro lado, cá no nosso programa das manhãs de rádio, a ligar para dedicar, mas há também dedicatórios que nos vêm via mensagem escrita à emissão de hoje, e esta, então, diz-nos assim. Bom dia, Tony. Quero desejar um feliz dia de trabalho para todos vocês de rádio, à minha família, para todos os ouvintes, em especial para as minhas netas. Um beijinho que vem aqui da Lourdes de Santa Maria da Feira. Beijinho, Lourdes, e obrigado também pela companhia. Outra dedicatória no programa. Bom dia, Tony. Sou Zé Rocha da Aldeia. Quero desejar um bom dia para todos da rádio, Manuel dos Jogueiros e família, Gaspar Pereira, os clientes do Café São Gonçalo e todo o auditório. Um abraço para os amigos da Rocha da Aldeia dos Jogueiros. E antes de voltarmos à música, bom dia!
6: Olá, bom dia!
0: Olá, bom dia, Valdecambra!

0: Bom dia, Alicinha!
1: Bom dia, Toninho!
0: Como está,
1: estou
0: minha
1: um
0: querida?
1: Estou fónica, ainda estou muito fónica.
0: Ainda está recuperada das festas de Santo António,
1: é.
0: Não é?
1: Eu percebo! Pois, eu percebo. E agora vou entrar na de São João!
0: É verdade! É, não para! Mas é assim mesmo, tem que ser, não é? Tem que ser!
1: É verdade, temos que ser assim para dar alegria e ânimos aos outros, que é o que nós precisamos,
0: Exatamente isso, esse é que é o truque. Então vamos lá, Licinha de Valdecambra vai mandar beijinhos a quem?
1: Para quem, vou já dar um grande beijinho ao Tony, à esposa, a toda a vossa família, a todos que trabalham nesta magnífica rádio, a toda a minha família, aos doentinhos todos a rápidas melhoras, aos imigrantes, a todas as pessoas que já participaram e que falaram a mim ou que não falaram, para elas todas muito beijinhos, um bom fim de semana para todos, um beijinho para o Tony mais e um bom fim de semana e muito obrigada pela atenção.
0: Ora, essa é sempre um gosto ter a Alicinha por aqui. Já agora, para
1: muito
0: a próxima, venha melhorzinha dessa garganta. Tá bom?
1: Obrigada.
0: As melhores, minha querida. Bom fim de semana.
1: Obrigada.
0: Obrigado, Angélica. Bom dia. Alô, bom dia. Quem fala?
2: Bom dia.
0: Quem fala?
2: É o Fernando.
0: O Fernando, chega-nos de onde?
2: Da França. É por isso que a comunicação está muito longe.
0: Ah, é o Fernando Silva, o homem do museu, é esse?
2: Sim, senhor.
0: Oh, pá, eu tenho uma cabeça que é um espetáculo.
2: É um computador.
0: É, senhor, é por isso que eu estou aqui, não é? Senão não valia a pena. Oh, Fernando, então e o seu abraço, meu amigo, vai para quem?
2: Olha, é para todos os imigrantes, já sabem como é que é. A gente está longe, sempre mais do nosso país. Não é preciso estar a falar, todos os imigrantes sabem. E não só para os imigrantes, para todos os portugueses que estejam a ouvir aí também em Portugal. E um grande abraço para um amigo aí em Tarouca, que é o meu Zé Damas, é um grande amigo meu, para ele e para a sua família.
0: Ora bem, se é quem eu penso, é Arouca, não é de Tarouca, é mesmo daqui. Aqui vizinho que é o amigo Zé Damas, outro benfiquista, não é?
2: Arouca, exatamente
0: o Zé Damas que eu também acho. Fernando, um grande abraço para o meu amigo, obrigado pela visita.
2: Boa continuação.
0: Muito obrigado, um abraço daqui até à França.
2: Tchau.
0: A mais, reta final do programa, bom dia. Ora, espera aí só um bocadinho que isto hoje está assim. É, hoje é o que acontece. Vamos lá outra vez tentar. Bom dia!
3: Bom dia, amigo.
0: Agora é que é. Bom dia,
3: agora
0: quem
3: que
0: é? Quem é a menina?
3: É a Dona Margarida. É a Dona Margarida do Olival.
0: Então, a Dona Margarida do Olival vai mandar um beijinho de bom dia para quem?
3: Olha, vou mandar um beijinho para o Tony, toda a vossa família com outro fim de semana para todas. Vou mandar um beijinho para a Alicinha, que ela está um bocado afónica, um grande beijinho para ela e as senhoras. A Dona Alcinha de Carregosa, ao Sr. Ramiro Silva, para a família Café Dragão, para a nossa Rosinha de Campos, Valongo e as Manas em Paredes.
0: Ok!
3: Um beijinho à Almerenda, tudo bom.
0: Tchau e um beijo, Margarida, bom fim de semana. Muito obrigado, bom dia.
3: Bom dia, jovem, está a ver
0: já
3: que número hoje.
0: Já fui bem mais jovem também.
3: Está bem, Luís, é sempre.
0: Faz parte, não é? Passa por todos. É isso. Ora, e então, estou a falar com a Drila Gião, não é?
3: Sim, senhora.
0: E a Drila vai dedicar para quem?
3: Ao marido, aos filhos, até à tua esposa, à minha cunhada Emília, à Dona Almarenda, ao meu afilhado Manuel António, um bom fim de semana, porta-te bem.
0: Ah, isso agora porta-me bem.
3: É assim.
0: Boa sorte, Drila, um beijinho, bom fim de semana. Obrigado, bom dia.
4: Olá, bom dia.
0: Estava a ficar preocupado, porque um fim de semana sem vir à rádio não é um fim de semana em condições.
4: Claro,
0: não
4: é? Que sim, não é igual.
0: E como tal, estava a ficar preocupado aí com as manas mesquitas. Então, pois bom dia, estamos. Dona Cândida, bem disposta. Margarida, bem disposta. Faz. Que é? Você nunca se enganou na vida? Não?
4: Claro que sim, tantas vezes.
0: Pensei. Então, Margarida, vamos mandar beijinho de bom fim de semana para quem?
4: Olha, vai para toda a minha família, para o pessoal lá da Alemanha, para vocês aí. E está bom, um bom fim de semana.
0: Está feitinho, não é?
4: Está feito. Pronto, para hoje.
0: Prontinho. Ó, Cândida, não vais nada que já não há tempo. Pega lá na boleia que é melhor.
4: Bom dia.
0: Ah, bom dia, como está a Dona Cândida? Bem disposta?
4: Graças a Deus.
0: Obrigado pela chamada. Então, então não te esqueças depois de pagar o cafezinho à Margarida, está bem? Só para
4: claro,
0: pagar,
4: claro
0: só
4: sim,
0: para pagar
4: claro
0: o favor. Então agora a Cândida dedica para quem?
4: Olha, é só para os meus filhos, para o meu marido, para todos os meus amigos, vocês ainda têm semana e até segunda, se vocês quiserem.
0: Pronto, ficamos assim, está bem? Combinado. Então me ligas no meu telefone. Um beijinho também daqui para a Alemanha, para a Maria. Um abraço para o Zé. Bom fim de semana ao Clã Mesquita. Está bem?
4: Muito obrigado, bom dia.
0: Tchau,
4: obrigado.
0: E adeus, saudinha da boa, beijoca. Ora, e um grande abraço com beijinhos à mistura lá para a família em Castelo de Paiva, de especial lá para o cunhado Henrique, que está na sintonia da rádio. Bom moço e de muito bom gosto, diga-se. Bom dia! Bom dia!
5: Bonjour,
0: oh, bonjour, mademoiselle Lídia. Bonjour à la France. Ça va?
5: Oui, bonjour, la France.
0: Então, Lídia, como vai esse fim de semana? Com beijinhos para quem?
5: Oh, senhor Tony, beijar para você e toda a sua família. Um bom fim de semana. Depois vai para a Anabela. Que corra tudo bem com ela, que estou ao corrente de tudo. Depois vai um beijinho para a princesa dela, vai lá, para toda a família e sobretudo a sua mãe. E depois vai para todos que trabalham nessa magnífica rádio, vai para as minhas irmãs, para o meu irmão Jorge, para o meu sobrinho Rui, que ele está a ouvir a tia Lídia. Depois vai para o meu marido, para os meus filhos, para as minhas noras, para o meu netinho, para a minha cunhada Amélia, toda a família, para a minha cunhada Alice, toda a família. Para todos os oroquenses, para todos os imigrantes, um bom fim de semana. Para o Sr. Tony, um bom fim de semana e um bom dia de trabalho.
0: Olha, então vai primeiro um abraço para o maridão e depois um beijinho para a Lídia. Muito obrigado pela visita e bom fim de semana. Está bom?
5: Você sabe o que estou a fazer, Sr. Tony.
0: Ora bem, pela hora deve estar a fazer o almoço, não?
5: Não, eu não faço almoço à meia-dia.
0: Eu não faço almoço?
5: Não.
0: Tem que me ensinar como é que a gente sobrevive sem comer.
5: Vai lá. Estou a limpar os meus placares. A tirar a louça toda e a limpar.
0: Muito bem.
5: E eu vou ouvir o senhor Tony. Ah?
0: Então que marque aí um gol no placar para Portugal, está bem? A ver se para a semana marca aí um golinho. Ora, um beijinho, Lídia, obrigadinho. Bom fim de semana, minha querida. E até breve.
5: Até breve,
0: Sr. Tony. E pronto, olha, terminamos em França o nosso programa desta manhã do Ligar para Dedicar aqui da Rádio Regional de Iroca. Vamos terminar assim, como habitualmente, a cantar parabéns aos aniversariantes de hoje. Antes só, deixar aquele abraço para o amigo Marcelão, que nos chega desde lá de Alvarenga. Ele dá o bom dia e bom fim de semana para o Zé Roldão, para a mãe Isabel e depois, sem esquecer, lá o Nuno, o chefe Silva e a chefe a Tininha e a Cilinha. Pronto, terminamos assim o programa de hoje, como habitualmente, a cantar parabéns aos aniversariantes de hoje. Um dia repleto de coisas boas, felicidades, muitos e longos anos de vida. São os votos de toda a equipa das manhãs da Regional. Às 11 trazemos notícias do país e do mundo com simultâneo da RDP Antena 1. No regresso até ao meio-dia, mais uma hora de música e de sucesso na Rádio Regional de Iroca. Aos de aniversário, cantamos parabéns a você.

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1: Inácio não tem dúvidas, é preciso muita atenção a movimentos extremistas porque eles colocam em causa a democracia e o Estado de Direito. Já o presidente do Observatório de Segurança Interna, Luís Fernandes, diz que é preciso recuar aos anos 80 e às FP25 para encontrar uma organização com a capacidade igual à do grupo armilar lusitano. O Irão promete não regressar à mesa das negociações com os Estados Unidos, enquanto Israel continuar a atacar o Líbano. Esses ataques levaram ao cancelamento da cimeira de hoje entre Washington e Teherão, na Suíça. Neste jornal escutamos ainda os alertas da Direção-Geral da Saúde por causa da vaga de calor que aí vem.
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1: O poder político e os organismos do Estado têm de estar muito atentos a movimentos extremistas, como o grupo armilar lusitano, porque eles colocam em causa a democracia. O alerta é do criminólogo e vice-presidente do OSCOT, André Inácio, e surge horas depois de se conhecer a acusação aos membros deste grupo. Eles planeavam ataques a cerca de 40 políticos e a mais de 80 figuras públicas. André Inácio diz que o Estado tem de estar alerta, porque este tipo de organização coloca em causa a própria democracia.
3: Estão reunidas todas as condições para que estes grupos sejam cada vez mais perigosos e mais bem estruturados. E por isso mesmo, o Estado e o Estado somos todos nós. Portanto, o poder político, as forças de segurança, os serviços de informações, a comunicação social, mas todos os cidadãos, temos que estar atentos porque, de facto, isto são ameaças diretas ao Estado de Direito e cujas consequências, se o projeto for avante, são de facto tremendas para tudo aquilo que foi conquistado ao longo de séculos e que, infelizmente, hoje em dia as pessoas com uma dobra adquirida não dão valor e, por isso mesmo, a democracia está em risco.
1: André Inácio alerta que muitos destes grupos são financiados por interesses obscuros ou até por Estados que querem destruir a democracia na Europa.
3: Este é um fenómeno que, infelizmente, é de alguma forma transversal à maior parte dos países da Europa. É um fenómeno de extremismo em que, de facto, grupos organizados financiados por interesses obscuros, interesses que existem alguns indícios que muitas vezes têm por trás Estados, que tentam dar uma forma de estabilizar aquilo que é o regime democrático na Europa. Portanto, dizia eu que são grupos que têm de facto uma ideologia própria, uma ideologia que é de cariz neonazi. Portanto, são supremacistas brancos, são grupos anti-sistema e isso causa uma grande simpatia, infelizmente, junto aos jovens.
1: A opinião e os alertas do criminólogo e vice-presidente do OSCOT, André Inácio. Luís Fernandes, presidente do Observatório de Segurança Interna, também ouvido hoje pela Antena 1, afirma que é preciso recuar aos anos 80 e às FP25 para se encontrar um movimento com a capacidade ou com capacidade idêntica à do grupo armilar lusitano.
4: Desde o processo das FP25 não há realmente grupo que estivesse tão organizado, imbuído de um espírito tão capaz, ou pelo menos assim identificado nesta primeira fase, porque falta também validar que efetivamente esta teoria corresponde à realidade, ou seja, só em sede de julgamento é que se vão verificar os factos, a matéria provada, e até lá estamos sempre na conjuntura daquilo que pode ser, daquilo que é uma acusação. Sabemos que há atos preparatórios que este grupo realizou e que constituem crime. Portanto, a posse de armas proibidas, a posse de armas ilegais, a organização e obtenção de informação sobre os alvos quando essa informação não é do domínio público.
1: Por tudo isto, o presidente do Observatório de Segurança Interna refere que é preciso toda a atenção ao surgimento deste género de organizações. Na manhã em que o pacote laboral é votado na generalidade no Parlamento, José Luís Carneiro reafirma o voto contra do PS à iniciativa. Ele falou há pouco numa conferência no Porto, lembrou que os trabalhadores saem desprotegidos e desvalorizados com as alterações que o governo quer aprovar.
5: Iremos votar contra uma proposta que desprotege os trabalhadores e que torna mais vulneráveis os jovens, as mulheres, as famílias e os mais frágeis do ponto de vista social. Porque também aqui nós estamos a afirmar estes valores.
1: José Luís Carneiro, há pouco, numa conferência sobre o setor social na Europa, uma conferência que está a decorrer na cidade do Porto, a votação na generalidade do projeto de lei do Governo, ou da proposta de lei do Governo, aliás, acontece ao final da manhã na Assembleia da República. O Irão suspendeu as negociações adicionais com os Estados Unidos, que deviam começar hoje e estender-se pelos próximos 2 meses, por causa dos ataques do exército de Israel no Líbano. Teherão argumenta que a ação militar israelita em território libanês contraria os compromissos assumidos no memorando de entendimento recentemente alcançado. Rosário Salgueiro.
6: Dissemos-lo aqui às 7 da manhã na Antena 1 que tinham sido os iranianos os primeiros a suspender as negociações e agora vem a confirmação. O Irão suspendeu todo o processo de negociação de 60 dias com os Estados Unidos e acusa Washington de violar a própria primeira cláusula do memorando de entendimento assinado por Donald Trump e pelo presidente do Irão. Essa primeira cláusula prevê o fim imediato e definitivo de todas as operações militares, incluindo no Líbano. De acordo com a agência de notícias Fars, as autoridades iranianas 24 horas após o acordo ser assinado, constituíram uma violação direta das obrigações dos Estados Unidos sob o acordo. A delegação iraniana estava preparada para partir para a Suíça, para a primeira ronda de conversas, quando Teherão cancelou abruptamente a viagem. As autoridades iranianas agora dizem que não cumprirão os seus próprios compromissos, até terem total certeza de que os ataques israelitas ao Líbano pararam e que os Estados Unidos aderiram aos requisitos da primeira cláusula do acordo, ou seja, que não haverá nenhum ataque a todas as regiões do Médio Oriente, incluindo ao Líbano. A primeira roda de conversas está então suspensa e sine die.
1: Rosário Salgueiro, a enviada da Antena 1 a Bürgenstock, na Suíça, com as últimas informações sobre o que causou o cancelamento desta ronda negocial. Os ataques israelitas das últimas horas ao Líbano provocaram a morte de 18 pessoas, a informação adiantada pelas autoridades libanesas. 23 concelhos de Portugal estão hoje em perigo máximo de incêndio devido a altas temperaturas, às elevadas temperaturas. São concelhos dos distritos de Bragança, Castelo Branco, Santarém, Porto Alegre e também Faro. O perigo vai agravar-se já a partir de amanhã, com o Instituto Português do Mar e da Atmosfera a prever temperaturas máximas na ordem dos 40 graus em várias regiões do país. Para o vice-presidente da Associação Nacional dos Médicos de Saúde Pública, João Paulo Magalhães, é fundamental que por estes dias as autarquias se coordenem com as unidades de saúde para identificar as pessoas mais vulneráveis. João Paulo Magalhães diz que as câmaras municipais devem disponibilizar espaços frescos para encaminhar quem faz parte dos grupos de risco.
7: É a questão da pressão nos serviços de saúde e, portanto, qual é a capacidade que os serviços de saúde têm para responder e estão a ter à crescente necessidades que as pessoas possam ter durante este.
1: Não era este registo que queríamos ouvir de João Paulo Magalhães, ele que falou hoje com a Antena 1, vice-presidente da Associação Nacional dos Médicos de Saúde Pública, diz que as câmaras municipais devem disponibilizar espaços frescos para encaminhar quem faz parte dos grupos de risco.
7: Os municípios têm um papel importante porque são quem detém também a responsabilidade do ponto de vista de proteção civil local. Está previsto a criação destes centros, destes locais, mais de abrigo e mais refresco para estas pessoas quando necessários em situações muito extremas. A questão, por exemplo, das pessoas em situação sem abrigo é um tipo de população que está prevista para que possa ser apoiada diretamente nestas circunstâncias. Mas há aqui uma rede de articulação que é importante. E aqui é onde, por exemplo, a questão da articulação com o setor da saúde é muito relevante, porque ajudam os municípios e têm uma sinergia no que é o planeamento e este planeamento de contingência, mas também da monitorização do ponto de vista e da vigilância do que é que está a acontecer à saúde das populações.
1: João Paulo Magalhães, vice-presidente da Associação Nacional de Médicos de Saúde Pública. A Direção-Geral da Saúde segue a mesma linha. Miguel Telo de Arriaga, da DGS, garante que os planos de contingência estão em vigor, mas pede comportamentos preventivos à população.
8: Estas temperaturas muito elevadas afetam sobretudo os grupos mais vulneráveis. E estamos a falar de pessoas de mais idade, dos mais novos, grávidas e pessoas que trabalham também no exterior. E é aqui que temos cada um de nós a possibilidade de também podermos ser os tais agentes de saúde pública que nós tantas vezes falávamos. Se tivermos de alguma forma expostos ao sol, é tentarmos na medida do possível utilizarmos protetor, reforçarmos a nossa hidratação, utilizarmos roupas largas e claras para evitar ou minimizar de alguma forma o impacto das temperaturas e, se possível, e é isto que é recomendado, que é de alguma forma alterarmos os horários de trabalho para quem está exposto ao sol, para horários em que a temperatura esteja menos intensa, esteja menos forte.
1: Os conselhos da Direção-Geral da Saúde por causa da vaga de calor que se aproxima.
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É da Cláudia Caramelo, chama-se Você Perdeu. É o programa das manhãs da Regional. Volta nesta última hora de sexta-feira, dia 19 de junho. E por cá até ao meio-dia, música, sucesso e informação. Os melhores ouvintes do mundo já tiveram o seu espaço cá nas duas horas interativas. Regressamos também com o Paulo Vecchio na bola de meia. E lá pelo meio também Cristiano e Rolf. E olhos de luar. Vem daí, Mir Freitas, peço perdão.

Festa em qualquer lugar, a música aqui é dos DNA. Só agora chegou a nós, está no ar o programa das manhãs da Original. Hoje é sexta-feira, dia 19 de junho, a conduzi-lo até ao fim de semana. Vou ficar por aqui nesta manhã de sexta-feira. E começamos também, trouxemos tema de Bento e Bernardo, o BO de sempre, e lá pela abertura da série Miro Freitas com o Peço Perdão. E agora são o show on, é a primeira vez por ouvir assim no seu programa de hoje.

Chama Amiga Medeia, são as senhoritas a 14 minutos do meio-dia. Estamos a chegar ao fim do programa de hoje, das manhãs da Regional. Atrás trouxemos também Fernando de Sorocaba com os seus segredos pela abertura, o Show On e a primeira vez. Abrimos assim a reta final do nosso programa. Começamos com este clássico do Vitor Rodrigues. Põe a mão na cabecinha.

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2: Luís Campeiro diz que a versão do diploma sobre a reforma laboral que vai hoje a votos é a pior possível, permitindo ao Chega ficar bem na fotografia. O líder socialista volta a acusar o governo de querer aprovar um diploma que desprotege os trabalhadores. O ministro da Agricultura garante que mais de um terço das árvores caídas na região centro do país já foram retiradas. José Manuel Fernandes afirma ainda que são agora 18 mil os quilómetros de via já limpos depois das tempestades.
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2: O diretor nacional da PSP pede aos portugueses que não confundam a atuação de determinados agentes da Polícia de Segurança Pública com uma força que tem mais de 150 anos de história. É o comentário de Luís Carrilho ao envolvimento de elementos da PSP no movimento Armilar Lusitano.
4: Gostaria que a alegação não tivesse acontecido. Agora, a grande diferença entre um país com uma polícia democrática e um país com uma polícia não democrática é que estes casos num país não democrático ou numa polícia que não seja uma polícia como a nossa com 159 anos são, como se diz em gíria, varridos para debaixo do tapete. Nós não. De cada vez que há um caso, de cada vez que surge uma alegação de má conduta, nós reportamos para que a confiança das pessoas, da população, na nossa instituição Polícia e Segurança Pública, continua a ser, como é, uma grande confiança.
2: Luís Carrilho diz ainda que só vão ser tomadas decisões sobre as funções a atribuir ao agente Bruno Pinto, que foi condenado a uma pena suspensa de 3 anos e meio pela morte de Odair Muniz, quando terminar o processo da Inspeção Geral da Administração Interna e também quando a Polícia de Segurança Pública receber as informações necessárias por parte do Tribunal de Sintra.
4: A sentença não transitou em julgado, portanto, e não sei se será ou não. Só quando formalmente a Polícia de Segurança Pública for informada ou notificada, é que o saberemos. Relativamente, isto estamos a falar do processo criminal em juízo criminal. Relativamente ao processo disciplinar, está em sede de Inspeção Geral da Administração Interna. Tanto à Inspeção Geral da Administração Interna, no âmbito do Ministério da Administração Interna, como relativamente ao processo criminal, a Polícia de Segurança Pública dará todo o seu apoio e cooperação relativamente ao nosso polícia, ser-lhe-á dada a função compatível, mas, como disse, neste momento está suspenso. O processo disciplinar não está na Polícia de Segurança Pública e tem que respeitar a autonomia do Sr. Inspetor-Geral da Administração Interna nesse âmbito.
2: Este processo disciplinar está a ser levado a cabo, como ouvimos, pela Inspeção-Geral da Administração Interna. Luís Carrilho a dizer que também que a Polícia de Segurança Pública espera ser notificada das decisões do Tribunal de Sintra. Na manhã em que o pacote laboral é votado, na generalidade no Parlamento, José Luís Carneiro volta a acusar o Governo de se aproximar do Chega para aprovar aquilo que classifica como contra-reforma laboral. O líder socialista afirma também que a versão do diploma que vai hoje a votos é a pior possível, permitindo ao partido de André Ventura ficar bem na fotografia.
5: Acontece que o Governo trouxe à Assembleia da República a pior versão, ou seja, todo aquele trabalho que foi feito pelos parceiros sociais foi literalmente deitado ao lixo pelo Governo. E porquê? Aparentemente pegou em algumas dessas propostas e utilizou-as para dizer ao partido da extrema-direita: leve essas propostas à Assembleia porque nós vamos deixar passar algumas delas e com isso tu consegues salvar a face.
2: Declarações de José Luís Carneiro há pouco à margem de uma conferência na cidade do Porto. No Parlamento foi o Ministro da Agricultura que está a participar num debate setorial a sair em defesa do diploma do Executivo esta manhã. José Manuel Fernandes considera que as mudanças previstas são fundamentais para fazer face à falta de mão de obra no país.
6: Todos sabemos da sazonalidade e a reforma laboral é útil face também à escassez de mão de obra e às próprias alterações climatéricas. O objetivo é ter melhores salários. Com esta legislação laboral nós conseguimos contratos de curta duração que são essenciais para este objetivo. Uma legislação laboral que não esquece a formação contínua.
2: José Manuel Fernandes, numa altura em que aumenta a preocupação com a matéria combustível nas florestas, depois das fortes tempestades que afetaram a zona centro no início do ano, o Ministro da Agricultura garantiu também que mais de um terço das árvores caídas já foram retiradas. Números apresentados por José Manuel Fernandes hoje no Parlamento, ele diz que são agora 18 mil os quilómetros de vias já limpos depois das tempestades.
6: 18 mil quilómetros de caminho desobstruído, primeira prioridade. 18 mil quilómetros. Parece que não foi retirada nenhuma madeira, nenhumas árvores tombadas. Eu vou-lhe dizer qual é o nosso objetivo. É que não seja o Estado a fazê-lo, é que sejam os proprietários. E por isso é que aprovamos legislação. Pois bem, de 2,3 milhões de metros cúbicos que estão tombados, a indicação que tenho é que já foram retirados 800 mil metros cúbicos, mais de um terço, um trabalho que está a ser realizado. Se tiver dúvidas, vá às plataformas do ICNF, onde são os próprios proprietários que referem esta situação.
2: José Manuel Fernandes, Ministro da Agricultura, ele falou durante um debate setorial que está a acontecer esta manhã na Assembleia da República. Depois deste debate setorial acontecem as votações. Nessa altura será votado na generalidade o pacote laboral do Executivo. O Grupo Parlamentar do PS chamou o Ministro das Finanças à Comissão de Orçamento, Finanças e Administração Pública por considerar que a Assembleia da República deve obter esclarecimentos políticos sobre a orientação seguida pelo Governo da AD em matéria de nomeações e substituições de dirigentes e titulares de cargos públicos. Num requerimento, os socialistas frisam que desde a tomada de posse do Executivo tem-se assistido a um amplo movimento de nomeações e substituições de dirigentes em organismos da administração pública e do setor empresarial do Estado, que tem suscitado legítimas questões quanto aos critérios que têm orientado essas escolhas aparentemente políticas. A bancada do PS preocupa a opção política subjacente a este movimento de substituição de dirigentes e titulares de cargos públicos, muitas vezes sem concurso e desprovidos de necessária auscultação das populações e dos autarcas quando estão em causa decisões com impacto nos territórios e nas comunidades. Os trabalhadores da saúde, afetos à Federação Nacional dos Sindicatos dos Trabalhadores em Funções Públicas e Sociais, estão em greve desde a meia-noite de hoje, reclamam melhores salários e também melhores condições de trabalho. De acordo com a informação recolhida esta manhã pelos repórteres da Antena 1, esta paralisação está a obrigar ao cancelamento de cirurgias programadas no Hospital de São João, no Porto. Já nos hospitais da Universidade de Coimbra há também constrangimentos nas atividades não urgentes, nos blocos operatórios e nas consultas externas. Falta saber que impacto está a ter esta greve em Lisboa e noutros pontos do país. E é isso que vai ser possível agora, Alexandra Sofia Costa, com os responsáveis da Frente Comum.
7: Os sindicatos fizeram ainda há pouco o balanço desta jornada de luta de vários profissionais ligados à saúde. Dizem que estão em greve em todo o país cerca de 80% dos técnicos auxiliares de saúde, de diagnóstico, de terapêutica e também os assistentes. O que se traduz em centenas de consultas, exames e tratamentos adiados nos vários hospitais do país. São esses os dados apresentados por Sebastião Santana, da Frente Comum.
8: Estamos com uma adesão média acima dos 80%, a rondar os 80%. Temos hospitais a 100%, com muitos serviços afetados naturalmente, com uma adesão dessas, mas a média nacional, tendo em conta cuidados primários de saúde e centros hospitalares, rondará os 80%, talvez um pouco acima, até quando, de acordo com os dados que temos até agora.
7: Uma adesão significativa em todo o país, diz Sebastião Santana, o líder da Frente Comum, revelou também à Antena 1 que ontem teve o contacto do Ministério da Saúde.
8: Foi preciso marcar-se uma greve para o Governo responder à necessidade de valorização. Quer dizer, vamos ver, não é? Para marcar uma reunião sobre uma destas carreiras, mas sobram as outras todas.
7: Sebastião Santana revela que, para já, o Governo abriu a porta à negociação de pelo menos uma destas carreiras.
2: Sandra Sofia Costa, em direto junto ao Hospital de Santa Maria, Lisboa, com os impactos desta greve no setor da saúde. 23 concelhos estão hoje em perigo máximo de incêndio devido às altas temperaturas. São concelhos dos distritos de Bragança, Castelo Branco, Santarém, Porto Alegre e também Faro. O perigo vai agravar-se já a partir de amanhã, com o Instituto Português do Mar e da Atmosfera a prever temperaturas máximas na ordem dos 40 graus em várias regiões do continente. Para o vice-presidente da Associação Nacional dos Médicos, Médicos de Saúde Pública João Paulo Magalhães, é fundamental que por estes dias as autarquias se coordenem com as unidades de saúde para identificar as pessoas mais vulneráveis. João Paulo Magalhães diz que as câmaras municipais devem disponibilizar espaços frescos para encaminhar quem faz parte dos grupos de risco.
9: Os municípios têm um papel importante porque são quem detém também a responsabilidade do ponto de vista de proteção civil local. Está previsto a criação destes centros, destes locais, mais de abrigo e mais refresco para estas pessoas quando necessários em situações muito extremas. A questão, por exemplo, das pessoas em situação sem abrigo é um tipo de população que está prevista para que possa ser apoiada diretamente nestas circunstâncias. Mas há aqui uma rede de articulação que é importante. E aqui é onde, por exemplo, a questão da articulação com o setor da saúde é muito relevante, porque ajudam os municípios e têm uma sinergia no que é o planeamento, este planeamento de contingência, mas também da monitorização do ponto de vista e da vigilância do que é que está a acontecer à saúde das populações.
2: João Paulo Magalhães, vice-presidente da Associação Nacional dos Médicos de Saúde Pública. Miguel Telo de Arriaga, da Direção-Geral da Saúde, garante que os planos de contingência estão em vigor, mas ele pede comportamentos preventivos à população.
10: Estas temperaturas muito elevadas afetam sobretudo os grupos mais vulneráveis. E estamos a falar de pessoas de mais idade, dos mais novos, grávidas e pessoas que trabalham também no exterior. E é aqui que temos cada um de nós a possibilidade de também podermos ser os tais agentes de saúde pública que nós tantas vezes falávamos. Se tivermos de alguma forma expostos ao sol, é tentarmos na medida do possível utilizarmos protetor, reforçarmos a nossa hidratação, utilizarmos roupas largas e claras para evitar ou minimizar de alguma forma o impacto das temperaturas e, se possível, e é isto que é recomendado, que é de alguma forma alterarmos os horários de trabalho para quem está exposto ao sol, para horários em que a temperatura esteja menos intensa, esteja menos forte.
2: Os conselhos de Miguel Telo de Arriaga, da Direção-Geral da Saúde. Em França, o calor também aperta. Há escolas a fechar mais cedo e passageiros que evitam os transportes públicos por falta de ar-condicionado. O jornalista Gonçalo Costa Martins falou com um imigrante português responsável por uma empresa de construção civil. Quem trabalha nesta área, Gonçalo, é especialmente atingido pelas vagas de calor.
11: Trabalhar debaixo do sol quente nestes dias não é pera doce. João Pina, dono de uma empresa de construção civil em França, ele antecipou horários.
12: Da vez que começámos às 8, começámos às 6h45, para poder trabalhar um bocadinho mais sobre a fresca, até às 11h30, e depois da parte da tarde tentamos fazer com que o pessoal tenha pausas mais intercaladas, hora e meia, para um quarto de hora para se refrescar.
11: Beber muita água é essencial, estar também em locais frescos sempre que possível para que não aconteçam situações como esta.
12: Tenho um rapaz de 18 anos que trabalha para mim em escola e trabalho. Na sexta-feira passada tivemos que agarrar e levá-lo para dentro da garagem porque ia desmaiar. Estávamos a ver que tínhamos que o levar para o hospital em caso que tivesse desmaiado.
11: Há ainda trabalhos que têm de ser suspensos ou não fosse o calor sentido há mais de 2 semanas.
12: Tem sido muito complicado. Ontem atingimos 36 graus. Aqui na região de Orgival de Versalhes.
11: A viver e a trabalhar nos arredores de Paris, emigrante da Guarda há quase 40 anos, João Pina descreve uma capital afetada pelo calor e que descobriu nos banhos uma forma de se refrescar.
12: Este ano o Presidente da Câmara de Paris abriu uma parte para que as pessoas possam ir tomar banho no Canal Saint-Martin. Certas fontes, em primeiro, não deixavam que as crianças se molhassem no meio das fontes ou que entrassem para dentro, e há mais uma tolerância nesse sentido, aproveitar e sobretudo se refrescar.
11: Várias regiões francesas têm um aviso laranja por causa da onda de calor.
2: E as previsões meteorológicas apontam para uma vaga de calor especialmente prolongada em território francês.
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13: Boa tarde, meio-dia, 14 minutos. Vamos agora ao essencial da informação regional.
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13: Bem-vindos são estas as notícias que marcam a edição desta sexta-feira, 19 de junho, ano 2026. Sejam todos bem-vindos. Arouca recebe já amanhã a 25ª edição de concentração de motoristas e desfile de caminhões da Numa Freita, Núcleo de Motoristas de Serra da Freita. O evento pretende animar as ruas da região com dezenas de veículos pesados. O programa oficial arranca a partir das 9 da manhã com a concentração dos participantes na zona industrial de Farrapa. Segue o habitual desfile dos caminhões até ao centro da Vila de Arouca a partir das 10 da manhã, onde no Parque de Pesados da Vila de Arouca serão recebidos com a animação musical. Amanhã inclui então a tradicional bênção das chaves dos caminhões, junto ao monumento do São Cristóvão a partir do meio-dia. As atividades terminam, como habitualmente, com o almoço convívio. Este será servido no pavilhão da Casa do Povo de Arouca. Mais informações através da direção da Numa Freita, Núcleo de Motoristas Serra da Freita, a quem pertence de resto a organização deste evento, 25º encontro e concentração de motoristas da Numa Freita. Arouca vai acolher a primeira edição do Festival Jovem esta sexta, sábado e domingo, um evento de acesso gratuito que acontece na envolvente do Museu Municipal de Arouca e apresenta um cartaz variado que vai combinar a música, o desporto e a formação. A iniciativa nasce de uma proposta da Assembleia Municipal Jovem e pretende animar as novas gerações com a política de cultura local. Os grandes destaques deste programa estão a cargo da banda À Toa e ainda da atuação de vários DJs, como o Helder Tavares, o Mojo. Também o Ucra, antigo jogador de futebol, é uma das principais atrações, com uma palestra que está agendada para tarde do dia de amanhã. O recinto abre hoje, com tasquinhas, jogos tradicionais e animação musical. O dia de amanhã fica também marcado com a realização de workshops de fotografia em smartphone, também caminhadas, terminando o festival no domingo com uma grande aula de yoga. No portal do município, ncm-arouca.pt, vai poder também conhecer o programa para esta edição do Festival Jovem, que arranca hoje e se estende até domingo. A Real Irmandade Rainha Santa Mafalda de Arouca arranca também amanhã com um novo ciclo cultural dedicado à criação artística no feminino. O programa junta a música, a arte e a cultura e quer promover o diálogo entre diferentes geografias. O concerto de abertura está marcado para amanhã, dia 20, sábado, na Biblioteca Dom Domingos de Pinha Brandão, e conta com a atuação de Sean Maxwell, artista dos Emirados Árabes Unidos e da Áustria. O círculo especial é composto por 4 concertos que se estendem até ao próximo ano de 2027. Depois da sessão inaugural do cartaz, prossegue 12 de setembro com Julia Marmani Ebra, vinda de Espanha, a 21 de novembro. É a vez da grega Maria Stratigou e o encerramento que ficará a cargo do português Paulo Bernardino, a 9 de janeiro do próximo ano. A organização destaca a iniciativa com um espaço importante de reflexão e de celebração da diversidade cultural. O Lions Clube de Arouca vai celebrar amanhã, aliás, dia 28 de junho, de amanhã, uma semana, o seu 37º aniversário. A instituição de solidariedade promove o seu almoço convívio a partir do meio-dia e meio no restaurante Manjar de Arouca. A direção do clube deixa já o apelo a todos aqueles que queiram se juntar, sejam parceiros institucionais ou não, confirmem presença até ao final do dia de hoje. Trata-se de um momento marcante para a organização, que desenvolve trabalho social contínuo na região e que pretende reforçar os laços com a sociedade civil arouquense. As reservas para o evento devem ser efetuadas junto da direção do Lions Clube de Arouca. E já arrancaram as festas da cidade de São João da Madeira. São vários dias de animação num programa que junta a música, a tradição e as celebrações religiosas. O evento vai estender-se até à próxima quarta-feira, 24 de junho, com propostas para toda a família. O cartaz musical é um dos grandes destaques deste programa, com concertos agendados para o Jardim Municipal. O cantor de música country Zé Maro vai atuar na segunda-feira. A banda Prata assume a animação na terça-feira. Já o encerramento das festividades
14: fica a cargo dos HMB, Herbert Marques Band, que vai atuar na última noite antes do espetáculo de Fogo de Artifício, já na vertente religiosa. O momento alto está reservado para domingo, com a realização da tradicional procissão solene. O cortejo sai da Igreja Matriz São João da Madeira às 5 da tarde e, como habitualmente promete, mobilizar centenas de figurantes e músicos pelas ruas da cidade. No portal do município, ncm-sjm.pt, pode também conhecer detalhadamente o programa para estas festas da cidade e as festas de São João da Madeira. A Vila de Cesar, em Oliveira de Azemeiros, recebe hoje a primeira noite do Festival Entre Artes, com uma atuação internacional da companhia madrilena Trocos Loucos. O espetáculo gratuito está marcado para as 21h30 na Praça da Liberdade. Os artistas espanhóis vão trazer a palco a peça Tartana, uma produção de circo contemporâneo direcionada a todas as idades e que combina acrobacias em grandes alturas com momentos de comédia. O projeto nasceu em 2019 e chega a Portugal depois de conquistar vários prémios e realizar uma digressão por Espanha. A iniciativa cultural é promovida pela Câmara Municipal de Oliveira de Azemeiros e este ano assume um formato descentralizado, levando grandes momentos artísticos de rua a várias freguesias do concelho. O público da região pode contar com um espetáculo que cruza a tensão do risco físico com o humor numa noite que abre oficialmente o roteiro do festival neste ano 2026. A Biblioteca Municipal Ferreira de Castro vai receber amanhã a apresentação do Warren Limited Volume 1. Trata-se de o livro estreia de Mário Pereira, um autor autodidata natural da freguesia de São Roque, em Oliveira de Azemeiros, e que se lança agora no panorama literário nacional. A obra vai ser apresentada ao público a partir das 3 da tarde e promete transportar os leitores para uma viagem intensa no universo da fantasia épica militar e da distopia corporativa. O enredo aborda o regresso ao submundo para reclamar vingança num cenário de caos onde mercenários lutam pelo melhor preço após 2 séculos de paz. Com influências de autores de referência internacional, a um ritmo inspirado em universos de animação e jogos de interpretação de papéis, a saga cruza a ação com a intriga política. A sessão tem entrada livre, é contudo limitada à lotação da sala. A loja oficial da Viagem Medieval às Serras de Santa Maria regressa este sábado à emblemática Casa do Moinho, em Santa Maria da Feira. O espaço reabre as portas 4 anos depois da última presença deste local, situado no centro histórico da cidade de Feirense. A abertura está marcada para as 15 horas e serve como ponto de venda de merchandising oficial e de bilheteira física para o evento. Entre as novidades exclusivas deste ano, destaca-se o novo pendão com a Cruz de Pereira, fabricado por uma empresa têxtil local, além das habituais pulseiras de acesso ao recinto. Até ao arranque da Viagem Medieval, esta loja vai funcionar aos fins de semana entre as 15 e as 19 horas. Durante a semana, o atendimento vai se manter na loja Vila da Feira. Já no período do evento, que acontece, recorde, 28 de julho a 9 de agosto, o espaço terá um horário alargado. Castelo de Paiva recebeu ontem cerca de 30 alunos do 4º ano de ensino básico, vindos de Aljezur. As crianças do distrito de Faro estão no concelho ao abrigo de um programa de férias escolares de 2 dias. O grupo está alojado na zona fluvial de Crocas, em Oliveira de Larda, e é acompanhado pela professora paivense Ana Rita Rocha. Durante a estadia, os jovens vão participar em diversas atividades, que incluem um passeio de barco pelo Rio Douro, exercícios físicos e visitas culturais e turísticas à região. A recepção aconteceu no Salão Nobre da Câmara Municipal e contou com a presença da vice-presidente da autarquia, Susana Sousa, e da vereadora Cristiana Vieira. As responsáveis municipais deram as boas-vindas ao grupo e desafiaram os estudantes a partilhar um relatório com o balanço da visita. No final do encontro, o município ofereceu lembranças aos alunos, desejando que esta viagem em 2026 seja marcante para todos que visitam Castelo de Paiva por estes 2 dias. O município de Lousada vai celebrar o Dia Mundial de Biodiversidade, domingo, dia 21, com um programa gratuito e repleto de atividades ambientais na Mata de Vilar e no Parque Urbano Dr. Mário Fonseca. O evento arranca às 9:30 da manhã e destaca a libertação da fauna selvagem. De manhã, uma perdiz regressa à natureza. Às 4:30 da tarde, o Instituto da Conservação e da Natureza e das Florestas vai apresentar o apoio à libertação de rapina de aves rapinas noturnas, como a coruja de mato ou a coruja das dores. Ao longo de todo o dia, os participantes vão poder integrar diversas oficinas temáticas dedicadas à genética, aos sons da floresta e à construção de abrigos. A noite encerra no Parque Urbano a partir das 21:30 com um concerto de entrada livre, onde o Orquestra de Sopros e o Coro Juvenis do Conservatório de Valde Sousa vão apresentar um tributo à banda de grupo Novo Rock, os GNR. O Cine Teatro de Estarranja vai celebrar 21 anos da reabertura do Cine Teatro com um concerto especial com a cantora brasileira Maria Luísa Jobim. O espetáculo está marcado para amanhã, 21:30, e serve para assinalar as duas décadas de atividade deste espaço que se tornou uma referência cultural na região. A artista, filha de Tom Jobim, traz a Estarranja, o seu mais recente trabalho discográfico, intitulado Rosa no Céu. O álbum tem produção de Marcelo Camelo e apresenta um universo sonoro dedicado a, mas que promete aproximar a música brasileira e o público português. O presidente da Câmara Municipal de Estarranja, Isabel Simões Pinto, sublinha que o espaço transformou a vida cultural do concelho e garante que o investimento na cultura vai continuar a ser uma prioridade estratégica do município para este ano 2026. Os bilhetes para o concerto comemorativo são já à venda ou na bilheteira física do Cine Teatro de Estarranja ou então através da plataforma Ball. A fechar, em Ilhavo, o Museu Marítimo vai promover a 27 de junho as jornadas One Health Ciência a Bordo no Santa Maria Manuela. O evento acontece entre as 2 e as 5:30 da tarde de 27 de junho e tem por objetivo debater a biodiversidade marinha e a sustentabilidade dos oceanos. É uma iniciativa que surge no seguimento de uma expedição científica realizada em 2024 e está integrada na década das Nações Unidas de da Ciência dos Oceanos. Durante o encontro vai ser lançada uma publicação que aborda temas centrais como a conservação marinha e a poluição por microplásticos, a segurança alimentar e as alterações climáticas. O trabalho de investigação contou com o apoio do Hospital Referência Veterinária de Montenegro e de investigadores da Universidade do Porto através do Instituto de Ciências Biomédicas Abel Salazar e do Centro Interdisciplinar de Investigação Marinha e Ambiental. As inscrições são abertas, são gratuitas para o público em geral e deverão ser feitas através do correio eletrónico do museu. As notícias ficam por aqui, estão de regresso logo mais em atualização. Até lá, deixo-lhe votos de uma boa sexta-feira, bom fim de semana, com a sintonia da Rádio Regional de Arouca.
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13: Então, tarde, meio e meio, está na hora do Jornal do Desporto.
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21: Já agora, um grande abraço para os ouvintes da Rádio Regional de Arouca que acompanham sempre, semana a semana, as emissões de Desporto também da Antena 1.
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21: Estreou-se ontem a arbitrar no Mundial e honrou o futebol português para ouvir a opinião de um ex-árbitro internacional. Novo Odgar a caminho do Futebol Clube do Porto. Amanhã teremos campeãs de futsal feminino e ainda ao balanço dos europeus de esgrima.
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21: Já vamos ao Mundial, mas antes uma notícia de última hora. A Autoridade da Concorrência considera que o modelo de comercialização e centralizada dos direitos audiovisuais do futebol profissional português está, de forma global, alinhada com os princípios da concorrência. Num parecer emitido sobre a proposta apresentada pela Liga Portuguesa de Futebol Profissional e pela Federação Portuguesa de Futebol, a Autoridade da Concorrência destaca a importância de procedimentos transparentes e competitivos para a atribuição dos direitos televisivos, bem como a criação de lotes que facilitem a entrada de novos operadores no mercado. Segundo a Autoridade da Concorrência, o modelo apresentado pela Liga e pela Federação inclui mecanismos relevantes para promover a concorrência, nomeadamente a divisão dos direitos em diferentes lotes e a criação de condições para a presença de pelo menos dois operadores relevantes no mercado. É um assunto que vamos continuar a desenvolver na tarde informativa da Antena 1. Com um clima de desconfiança instalado após o empate com a República Democrática do Congo, a seleção portuguesa já está de olhos postos no jogo com o Uzbequistão. Roberto Martínez orienta a partir das 3 da tarde um treino em Palm Beach, numa altura em que se adensam os rumores de que o espanhol está tremido no cargo de selecionador. Ontem, enquanto corria pelas ruas de Palm Beach, Pedro Proença, o presidente da Federação Portuguesa de Futebol, falou ao Canal 11 com palavras de apelo à tranquilidade e à confiança.
22: Nós não temos que dramatizar, tivemos um jogo da primeira fase de grupos, é tudo normal, a equipa está muito focada, sabe exatamente o seu valor, tenho a plena convicção de que isto vai dar Portugal e com todos a apoiar, para os portugueses agradecer uma palavra de agradecimento, a energia, a força tem cá chegado, sabemos o quanto é que nas fan zones em Portugal as pessoas puxam por nós, pela equipa, quer dizer que é um compromisso total da parte da equipa técnica, do nosso capitão, de todos os jogadores, quer dizer, isto não é como começa, é como acaba.
21: A confiança de Pedro Proença, a pobreza da exibição diante dos congoleses mereceu reflexão e estão previstas alterações no 11 de Portugal, como nos conta a partir de Palm Beach o jornalista Nuno Matos, um dos enviados especiais da Antena 1.
0: Vêm mudanças na seleção nacional. Roberto Martínez prepara 3 alterações no 11 de Portugal para o jogo com o Uzbequistão. Ruben Dias, recuperado de problemas físicos, já treinou sem limitações e vai regressar ao eixo defensivo para jogar com Gonçalo Inácio do seu lado. Quanto a Tomás Araújo e Renato Veiga, devem regressar ao banco. Já no ataque, a exibição muito apagada frente à República Democrática do Congo, em que a equipa nacional fez apenas um remate enquadrado em todo o jogo, precisamente no gol de João Neves, deixou a equipe técnica preocupada, levando a uma profunda reflexão. João Félix, em minutos na partida de estreia neste Mundial, deve agora assumir a ala esquerda, derivando para o lado direito Pedro Neto, e com Bernardo Silva, muito apagado nessa partida com o Congo, a ficar no banco de suplentes. Sendo assim, 3 alterações previstas para o encontro com o Uzbequistão, uma partida que pode ser decisiva para as contas do Grupo K. Quanto ao plano de trabalho, alterações nos horários dos treinos, que agora passam para o período da manhã. Aqui em Palm Beach, a decisão foi tomada devido à instabilidade das condições atmosféricas na região, marcada por chuva intensa e risco de trovoadas durante o período da tarde. Sendo assim, a conferência de imprensa com o jogador da equipa das esquinas passou para as 2:15, hora de Portugal, 9:15 locais. O treino irá acontecer 45 minutos depois. Uma nota final para dizer que, após o empate na ronda inaugural do Campeonato do Mundo, Portugal caiu 2 lugares no ranking da FIFA, ocupando agora o 7º posto e sendo ultrapassado por Marrocos e Brasil.
21: Nuno Matos, a partir de Palm Beach, de onde o Fernando Arico, outro dos enviados especiais a este Mundial, nos faz um retrato da evolução do futebol no Uzbequistão, o próximo adversário de Portugal.
4: O Uzbequistão é um país rico em gás natural, ouro, urânio e carvão. Este país emergente da Ásia Central decidiu investir no futebol. Juntamente com a Federação, alguns investidores têm nos últimos anos dado o empurrão que faltava, contratando figuras do futebol mundial como Zico.
5: Lá no campo de treinamento não tinha nem banheiro, cara. Tivesse fazendo número 2 ia ser complicado.
4: Rivaldo.
23: Era difícil, eu tinha que trazer o material para casa, o campo praticamente sem gramado, onde a gente treinava. E então tudo isso conversando com o presidente foi mudado.
4: E Luiz Felipe Scolari.
24: É uma situação nova para mim como treinador, que venho para um país diferente, mas que acho que tem uma ideia de progressão muito grande e por isso aceitei o convite.
4: Academias, estádios renovados, mais profissionalismo nos clubes e federação refletem-se agora na seleção uzbek, com jogadores já de prestígio como Shomurodov ou Kusanov. A vinda também do italiano Fábio Cannavaro para a seleção trouxe a organização europeia de que os lobos brancos necessitavam, dados que indiciam que o Uzbequistão vai andar pelos próximos grandes eventos futebolísticos, mesmo que a estreia em campeonatos do mundo só aconteça agora em 2026.
21: A evolução do futebol neste país da Ásia Central, que vai medir forças com Portugal na próxima terça-feira às 6 da tarde. A noite de ontem ficou marcada pelo regresso da arbitragem portuguesa a um campeonato do mundo, depois do último jogo dirigido por Pedro Proença no Mundial do Brasil em 2014. João Pinheiro arbitrou Suíça 4, Bósnia-Herzegovina 1, mostrou 3 amarelos, 1 vermelho direto e assinalou um penalti. Atento ao desempenho do árbitro de Barcelos esteve Jorge Sousa, o ex-árbitro internacional que durante 19 anos apitou nas ligas profissionais, considera que João Pinheiro esteve seguro.
25: Num jogo muito exigente, sobretudo na segunda parte, obrigado a ter que tomar decisões importantes, cruciais, vi um árbitro sempre muito seguro, um árbitro muito esclarecido, muito confiante, e isso transpareceu depois na tomada de decisão.
21: Com mais de 600 jogos dirigidos na carreira, Jorge Sousa não assume que a presença de João Pinheiro no Mundial merecia maior destaque mediático, mas não duvida que os portugueses ficaram orgulhosos com o desempenho no Suíça-Bósnia.
25: Acredito que poderia ser dada outro tipo de atenção à nossa equipa, porque não deixa de ser na nossa equipa. Todos nós ficamos orgulhosos quando no final de um jogo de campeonato do mundo com uma equipa de arbitragem portuguesa vemos um desempenho muito bom, muito competente, e nós como portugueses sentimos-nos satisfeitos, orgulhosos, mas também o contrário também é verdade. E portanto, não tenho dúvidas que ontem muitos portugueses se dedicaram um bocadinho mais a ver o Suíça-Bósnia porque tinha uma equipa de arbitragem portuguesa, e eu isso não tenho a mínima dúvida. E nesse sentido nós temos bem noção do que representa a arbitragem no panorama do futebol. É aceitar as leis do jogo e fazer sobretudo o nosso trabalho, que é o de representar o melhor possível o país e a arbitragem portuguesa.
21: Nestas declarações à Antena 1, Jorge Sousa admite que internamente a época de João Pinheiro poderia ter corrido melhor, mas elogia a capacidade do árbitro para dar a volta e chegar em grande nível a este Mundial.
25: Podia ter corrido melhor, mas há épocas assim, não deixa de tirar as suas ilações. E a melhor ilação que podemos retirar é que depois de uma época que até podia ter sido melhor, objetivamente, chega um campeonato do mundo com esta energia, com esta aura, com este rendimento, e portanto conseguiu perceber o que é que era preciso fazer. E se calhar tudo aquilo que foi passando ao longo da época, quer ele, quer a própria estrutura, o próprio setor, acabou por ser uma fonte de motivação para chegar a este campeonato do mundo e fazer a estreia que fez.
21: Jorge Sousa, ex-árbitro internacional, a analisar a prestação da equipa de arbitragem portuguesa, João Pinheiro, Bruno Jesus e Luciano Maia, que ontem se estreou no Mundial. Nos resultados de ontem, os primeiros da segunda jornada deste Campeonato do Mundo no Grupo A, República Checa e África do Sul empataram a uma bola e somaram o primeiro ponto na competição. A Suíça venceu a Bósnia por 4-1, no tal jogo dirigido por João Pinheiro, no Grupo B. No outro jogo do Grupo, o Canadá goleou o Qatar por 6-0 e com este resultado tomou a dianteira do grupo. Foi a primeira vitória de sempre da América do Norte em Mundiais. Durante a madrugada, o México tornou-se a primeira seleção apurada para a próxima fase ao bater a Coreia do Sul com um golo solitário de Luís Romo. Para hoje, Estados Unidos e Austrália defrontam-se às 8 da noite pela liderança do Grupo C. Segue-se Escócia e Marrocos às 11. Durante a madrugada, o Brasil enfrenta o Haiti à 1:30 da manhã e às 4 da madrugada, Turquia e Paraguai procuram reagir aos desaires da primeira jornada. Uma derrota para estas seleções vai ditar eliminação neste Mundial 2026. Foi o grande herói da primeira jornada do Mundial, Vozinha, guarda-redes de Cabo Verde, saiu do quase anonimato para ser uma estrela mundial. A exibição contra a Espanha colocou o ex-guarda-redes do Chaves nas bocas do mundo e no Instagram passou de pouco mais de 50 mil seguidores para 14 milhões. Vozinha agradece o carinho, mas nesta altura telemóvel e redes sociais não são a prioridade.
6: Eu tento não focar muito nisso, porque se eu estou aqui hoje é por causa do futebol, é por causa da seleção, e mais uma vez eu agradeço a todos os seguidores, mas eu quero focar nos treinos, já na seleção, menos tempo possível na telefone e nas redes sociais, porque, como eu disse antes, não estou ali por causa de seleção, por causa de futebol, por causa do Mundial, é um sonho que tinha desde criança e estou a gostar de realizá-lo. Acho que poder ter nada mais além do que lá para a minha foto.
21: Vozinha, por estes dias, o cabo-verdiano mais famoso do mundo. Após o empate com a Espanha, os Tubarões Azuis entram em campo já no domingo, às 11 da noite, diante do Uruguai, que na primeira jornada empatou a 1 com a Arábia Saudita. Fechada a página do Mundial, por cá é o jogador mais novo a jogar na Liga Norueguesa. Já lhe chamam o novo Odegaard e está a caminho do Futebol Clube do Porto. Eirik Granaas, 16 anos, já está em Portugal para assinar pelos Dragões. O Porto vai pagar 1.800.000 euros ao Fredrikstad pela contratação do jogador. João Pedro Cordeiro, especialista na análise ao futebol nórdico, diz que faz sentido comparar Odegaard a Granaas.
7: O próprio Granaas já admitiu que Odegaard é o grande ídolo dele e a sua grande influência. Pelo percurso do jogador faz sentido. Estrearam-se mais ou menos com a mesma idade. O próprio Granaas bateu o recorde do Odegaard na altura, como disse. Mas que o Granaas pode perfeitamente evoluir, até pela forma como joga atualmente, para um jogador muito próximo daquilo que é o Odegaard atualmente, sim. Em termos de estilo de jogo e capacidade técnica, não difere assim tanto do Odegaard. Portanto, faz bastante sentido essa comparação com o atual capitão da Noruega, sim.
21: Nesta conversa com o jornalista Ricardo Pinheiro, João Pedro Cordeiro analisa Eirik Granaas, que deverá começar por trabalhar com a equipa B dos Dragões.
7: É um médio número 8.
2: muito. É um jogador que, em termos de perfil, vem um bocadinho na linha do Victor Froholt, apesar de, obviamente, fisicamente ainda não estar tão desenvolvido como o médio do. Já médio do Futebol Clube do Porto. Portanto, é um médio, um número 8, um box-to-box, com um grande motor, como se costuma dizer, um jogador de grande energia, muito intenso, com capacidade para recuperar a bola, sempre muito ativo no momento sem bola, e depois tem um toque de bola bastante evoluído, ou seja, tem uma boa capacidade técnica e tem-se estabelecido como um dos jogadores jovens mais entusiasmantes do futebol norueguês nesta altura.
21: Erik Granaz, médio norueguês de 16 anos, está na invicta para assinar com o Futebol Clube do Porto. No futsal, amanhã haverá campeão nacional feminino.

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5: Vamos para as notícias.
6: Mário Mourão a saudar os deputados por este desfecho, por este chumbo do diploma do Governo para a reforma da legislação laboral. O antigo Ministro do Trabalho, José António Vieira da Silva, diz que este processo começou e acabou mal e deve fazer Luís Montenegro refletir. Ele lembra também que a maioria dos portugueses que votou em António José Seguro nas últimas presidenciais era contra esta reforma.
7: O eleitorado do PSD, do CDS, da Iniciativa Liberal e naturalmente do PS e de outros partidos rejeitou esse caminho. Luís Montenegro tem feito orelhas mocas, como diz o povo, a propósito dessa votação para Presidente da República, que foi uma votação extremamente expressiva. Talvez seja a altura de uma reflexão. Tem agora um congresso hoje, não sei se terá tempo para fazer essa reflexão até ao congresso, mas acho que sim, merece uma reflexão.
6: José António Vieira da Silva, antigo Ministro do Trabalho, a dizer que Luís Montenegro deve refletir sobre este desfecho. Para o comentador de política da Antena 1, Filipe Luís, a imprevisibilidade do Chega foi decisiva neste desfecho inesperado no Parlamento. Filipe Luís defende que o Governo terá acreditado que o partido de André Ventura ia aprovar a reforma laboral.
8: Estou convencido que também o Governo achou que esse teatro era para valer. Isto prova que há uma grande imprevisibilidade na parceria com o Chega e marca uma nova fase na política em Portugal. Que é o seguinte, o Chega confirma que não é um partido reformista, em primeiro lugar. Depois, uma reforma que é uma reforma, enfim, com a qual a direita se identifica, não passa num Parlamento que tem uma maioria constitucional de direita, o que é surpreendente. E em terceiro lugar, com certeza que Luís Montenegro vai retirar ilações desta lição.
6: Filipe Luís acredita que o presidente do Chega, André Ventura, terá sofrido pressões dos financiadores do partido para aprovar a lei laboral, mas acabou por não ceder porque quer manter-se no papel de oposição ao Executivo.
8: Eu acredito, como aliás o Partido Socialista ontem argumentou, que André Ventura terá sofrido enormes pressões, nomeadamente de financiadores do Partido Chega, não é? Que são, com certeza, muito apoiantes desta reforma laboral, e damos pressões para, ao final do dia, aprovar a proposta. E que teria, em contrapartida, enfim, reclamado que conseguiu grandes vitórias para os trabalhadores, enfim, seria uma nuvem de fumo, uma cortina de fumo a disfarçar essa aprovação. E acredito que tenha sofrido essas pressões.
6: A leitura do comentador de política da Antena 1, Filipe Luís, a este desfecho no Parlamento, ao chumbo do diploma do Governo para alterar as leis laborais. Se em tempo útil neste noticiário existirem outras reações da parte dos partidos na Assembleia da República, iremos de novo ao encontro do repórter da Antena 1 no Parlamento, João Alexandre. O Ministério da Cultura, Juventude e Desporto garante que o subsídio de mérito cultural continua a apoiar artistas e outros autores de reconhecido mérito cultural, segundo os critérios legalmente previstos. Em comunicado emitido esta tarde, o Ministério reafirma o compromisso com a igualdade de tratamento entre beneficiários, a transparência na atribuição dos apoios públicos e a correta aplicação dos recursos do Estado. Revela ainda que os beneficiários abrangidos por situações de alteração ou não atribuição do apoio foram notificados para exercício do direito de audiência prévia. Até à data foram apresentadas 11 pronúncias que se encontram em apreciação pelos serviços competentes, esclarece o Ministério da Cultura. Este subsídio foi notícia esta semana devido aos cortes que foram aplicados este ano a alguns dos beneficiários. Os combustíveis vão ficar mais baratos na próxima semana. O memorando de entendimento assinado por Estados Unidos e Irão e a reabertura do Estreito de Hormuz à navegação provocaram uma descida acentuada do preço do barril de petróleo e isso vai também ter impacto no preço do litro de gasolina e de gasóleo já a partir de segunda-feira. Fonte do setor aponta para uma descida de 11 cêntimos no gasóleo e de 11 cêntimos na, aliás, de 11 cêntimos no gasóleo e de 5 cêntimos na gasolina, mas atenção, estes são ainda valores provisórios e o Governo pode também anunciar mexidas no imposto sobre os combustíveis face à redução que se antecipa, especialmente no preço do gasóleo. De acordo com dados da plataforma marítima AXS Marine, o tráfego marítimo no Estreito de Hormuz atingiu ontem um nível mais elevado desde abril. Um total de 25 navios comerciais atravessaram o Estreito esta quinta-feira, um volume 5 vezes superior à média dos primeiros 10 dias de junho e sem precedentes desde meados de abril. Trata-se do número mais elevado no único dia desde os 28 trânsitos registados a 18 de abril, que coincidiram com uma breve janela de reabertura do tráfego comercial neste estreito, pelo qual transita, em condições normais, cerca de 20% da produção mundial de petróleo e outras matérias-primas. O pico observado ontem seguiu-se à assinatura de um memorando de entendimento entre Washington e Teherão. No entanto, as discussões previstas para hoje na Suíça, recordo que deveriam dar início a um processo de 60 dias para resolver a questão central do programa nuclear iraniano, foram adiadas. A Rússia está aberta ao diálogo com a União Europeia, mas sem moralismos ou ultimatos, depois de ter surgido a notícia de que António Costa procurou estabelecer pontes com Moscovo para tentar retomar o diálogo com os russos. O porta-voz do Kremlin afirmou hoje que essa reaproximação é possível, mas só se os europeus mudarem de atitude. Dmitry Peskov avisa que Moscovo aceita um diálogo construtivo, mas rejeita lições de moral e ultimatos.
9: Os europeus estão muito equivocados. Assumem que as negociações com a Rússia devem ser conduzidas a partir de uma posição de força e com base na fraqueza da Rússia. Isto é um erro grave. Esse tipo de conversa não leva a lado nenhum. Se surgirem interlocutores que compreendam a situação, devem retomar o diálogo com a Rússia. Não para darem lições de moral, ou pior ainda, para fazerem ultimatos, mas para iniciarem genuinamente um diálogo que envolva a comunicação de ambos os lados. Obviamente que o presidente Putin e o lado russo estarão abertos a isso.
6: A Rússia diz que está aberta ao diálogo com a União Europeia, mas sem moralismos ou ultimatos. André Ventura afirmou há pouco nas redes sociais que o Chega não se vende nem se verga, justificando assim o voto contra a revisão da lei laboral, dizendo que quem não aceita a descer a idade da reforma não conta com o partido. É a reação do líder do Chega nas redes sociais, em particular na rede social X. Num post, André Ventura escreve que o governo e as suas muletas têm de perceber que o Chega não se vende nem se verga. Creio que nesta altura há também a possibilidade de escutarmos um pouco da intervenção de André Ventura no Parlamento, porque neste momento o líder do Chega está a falar, João Alexandre.
10: José Pedro Aguiar Branco vai tentando controlar os deputados. André Ventura vai intervir, creio que há agora a possibilidade, até porque foi sendo interrompido por alguns deputados. Mãos no ar, alguns braços no ar a pedir a palavra, mas André Ventura está preparado para intervir. Vai apenas fazer aqui um compasso de espera. Vai continuando José Pedro Aguiar Branco a pedir silêncio. Vamos ouvir.
11: Presidente, o Governo decidiu apresentar ao país uma legislação laboral e uma reforma de legislação laboral. Esta legislação laboral apresentada continha e contém vários erros para quem trabalha e vários erros para quem investe e vários erros, sobretudo, para as famílias portuguesas. Foi o caso da amamentação e da pressão sobre a amamentação e das suas limitações. Foi o caso do regime em outsourcing e da possibilidade de despedir em bar aberto as pessoas em Portugal. Foi e foram as licenças parentais. Foi e foram os despedimentos. É errado passar a mensagem ao país, de que se pode desprezar, despedir e espezinhar quem trabalha neste país sem ter direitos e sem ter dignidade. Por isso, o Chega fez o trabalho que o PS, os sindicatos e o PCP não fizeram. Fez o trabalho disso.
12: Faz favor, continua, Sr. Deputado, está a ser ouvido. Faz favor, Sr. Deputado. Faz favor, está parado o tempo, faz favor.
10: Algumas dificuldades, como podemos ouvir, para André Ventura prosseguir com esta pequena intervenção, no fundo uma declaração de voto que segue também este período de votações, um pouco mais longo hoje do que o habitual. Aventura prepara-se para voltar a usar da palavra perante os apelos de José Pedro Aguiar Branco, o Presidente da Assembleia da República. André Ventura vai sorrindo.
11: Isso,
10: vamos ouvir.
11: O Chega estabeleceu para esta reforma laboral não só a importância de acabar com estes erros todos que penalizavam e penalizam os trabalhadores, como de reduzir um erro histórico português, a idade da reforma dos trabalhadores e o teto às pensões milionárias em Portugal. A diferença, quando nós dissemos...
10: Vai repetindo algumas ideias, André Ventura, a semelhança do que já tinha dito também nos últimos dias, mas quando ainda se pensava, João Vasco, que o Chega poderia aqui chegar a um entendimento com o PSD, a verdade é que tal não aconteceu. Terão hoje também surgido aqui algumas novidades no que diz respeito a esse diálogo entre os dois lados, que terá levado a este desfecho. Vamos aguardar então para mais daqui a pouco também pela reação, a primeira reação por parte do PSD, pelo líder parlamentar Hugo Soares. Já tentou usar da palavra, ainda não é possível, ficará para mais daqui a alguns instantes.
6: Sim, voltamos aí às 3 da tarde, João Alexandre, para outras reações. Impunha-se este regresso ao Parlamento porque era a primeira reação de André Ventura a este desfecho inesperado, a este volte-face na votação da reforma laboral que caiu na generalidade.
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2: Luís Montenegro diz que a insistência do Chega em baixar a idade da reforma acabou por fazer cair o pacote laboral. O primeiro-ministro garante que o governo não cedeu porque jamais permitirá que a sustentabilidade da segurança social seja colocada em causa. As Forças Armadas vão ter autonomia para agir no apoio aos incêndios, não tendo de aguardar por pedidos de ninguém para intervir, anúncio feito esta tarde pelo ministro da Defesa. Um alto funcionário dos Estados Unidos garante que Israel e o Hezbollah concordaram em dar início a um período de cessar-fogo. A trégua já estará em vigor desde as 2 da tarde de hoje, hora portuguesa.
3: Notícias às 3, a edição é do jornalista João Vasco.
2: O primeiro-ministro acaba de reagir a partir de Bruxelas ao chumbo da reforma laboral. Luís Montenegro afirma que o governo não vai desistir de criar condições para que o país seja mais competitivo. Esse era o objetivo central desta reforma, frisou. O chefe de governo lamenta que os dois extremos do espectro político se tenham juntado para chumbar o diploma.
4: Não posso deixar, obviamente, de lamentar que quer à esquerda, quer à direita, este sentido estratégico e de futuro não tenha tido acolhimento e, pelo contrário, os dois extremos do espectro político português tenham juntado, praticamente utilizando os mesmos argumentos.
2: Luís Montenegro em Bruxelas, há uma conferência de imprensa que está a decorrer a esta hora. O primeiro-ministro está ainda a falar aos jornalistas. Afirmou há pouco que a insistência do Chega em baixar a idade da reforma acabou por fazer cair o pacote laboral. O primeiro-ministro garante que o governo não cedeu porque jamais permitirá que a sustentabilidade da segurança social seja colocada em causa. Se for possível, ainda em tempo útil nesta edição, vamos trazer-lhe outros registros de Luís Montenegro, outras reações a este chumbo na Assembleia da República. Ora, o diploma foi chumbado esta tarde, com os votos contra de Chega, PS, Livre, PCP, Bloco de Esquerda, PAN e Juntos pelo Povo. Na última hora, os partidos tiveram a justificar as decisões que tomaram. PS e Chega, João Alexandre, trocaram várias acusações.
5: O único gesto, efetivamente, hoje que não será da retina de todos os portugueses é o deputado André Ventura, de braço no ar e pulso fechado, virado para a CGTP.
6: Foi a primeira reação de Hugo Soares face a um desfecho que não era o esperado. O líder parlamentar do PSD acusa o partido de André Ventura de se ter colocado ao lado da esquerda, mas também contra o equilíbrio das contas do país.
5: À 25ª hora, o deputado André Ventura quis pôr em causa a sustentabilidade da segurança social. E como o PSD, ninguém brinca com as pensões dos portugueses. O que aconteceu de ontem para hoje foi que eles cederam ao ruído e às pressões nas redes sociais. Aqui não se governa, nem se legisla pela pressão das redes sociais.
6: Na resposta, André Ventura.
7: Para pedir a distribuição ao seu deputado Hugo Soares da notícia de 6 de maio, do que considera ser a última hora, que dizia isto, por isso é que nós temos palavra. Chega, exige redução da idade da reforma. Se isto é a última hora, nós não estamos habituados a vender nos seus deputados.
6: Nas justificações do voto contra, matérias como as propostas do governo sobre despedimentos, outsourcing ou licenças parentais, pelo PS, Eurico Brilhante Dias não escondeu a satisfação.
8: E hoje os portugueses vão agradecer àqueles que mantiveram as suas convicções sempre.
6: Satisfação partilhada por Paulo Santos do PCP, Fabián Figueiredo do Bloco de Esquerda e Rui Tavares do Livre.
9: Quiseram negociar com quem não leva a sério o país. Esses foi aqueles com quem escolheram negociar.
10: É uma vitória dos trabalhadores, a derrota do pacote laboral.
11: O pacote laboral foi parar onde devia, ao caixote do lixo.
6: À direita, Mariana Leitão, da Iniciativa Liberal, colou o Chega à esquerda do hemiciclo.
12: Nos momentos reformistas, põe-se ao lado da esquerda e das centrais sindicais para garantir que fica tudo na mesma.
6: Reações depois de uma votação que no Parlamento gerou um enorme aplauso das bancadas às galerias, a merecer uma reprimenda do Presidente da Assembleia da República.
13: Galerias não se podem manifestar e lamento que tenha acontecido em desrespeito daquilo que é a Assembleia da República. Não foi um momento bom.
2: A reportagem de João Alexandre, um relato do que se passou na última hora no Parlamento, ou nas últimas duas horas, primeiro o chumbo, depois as justificações dos partidos. Regressamos a Luís Montenegro. O Primeiro-Ministro afirmou há pouco, como lhe dizia, que a insistência do Chega em baixar a idade da reforma acabou por fazer cair o pacote laboral. O chefe de governo garante que o Executivo não cedeu porque jamais permitirá que a sustentabilidade da segurança social seja colocada em causa. É um registro que vamos conseguir ouvir de seguida.
4: Para o Governo e para mim próprio, é um compromisso que eu assumi pessoalmente nas campanhas eleitorais, as pensões são sagradas. E jamais tomarei qualquer medida que possa prejudicar no futuro o pagamento das pensões. Que possa levar o país a um corte no montante das pensões ou a uma alteração não calibrada, não amadurecida das contribuições, seja de trabalhadores, seja de empregadores.
2: Luís Montenegro, e as razões pelas quais não houve um acordo entre PSD e Chega, entre o Executivo e o partido de André Ventura, e a reforma laboral acabou por cair. A CGTP assistiu à votação a partir das galerias. Em declarações aos jornalistas, o secretário-geral Tiago Oliveira insistiu que foi a luta dos trabalhadores que determinou este desfecho.
14: Foram os partidos que votaram, mas que não tínhamos uma única dúvida. Votaram condicionados pela luta dos trabalhadores. Votaram porque foram os trabalhadores que determinaram este voto. E é isso que conduziu este processo de luta 12 meses. E a CGTP também, ao longo destes 11 meses, mostrou de que lado é que está, de que lado é que sempre esteve e de que lado é que irá continuar a estar, que é do lado da maioria, do lado dos trabalhadores.
2: Tiago Oliveira, secretário-geral da CGTP, aqui numa declaração em que se percebia que estava emocionado. Ele, de resto, não escondeu as lágrimas nas galerias da Assembleia da República. O secretário-geral da UGT, Mário Mourão, também fala num triunfo da vontade dos trabalhadores nacionais.
15: Venceu aquilo que era a posição dos trabalhadores portugueses que manifestaram na greve geral, que se têm vindo a manifestar. E, portanto, isso é a prova de que o Chega, de facto, teve consciência de que o que estava em cima da mesa ainda é muito mau para os trabalhadores, apesar de ter havido alguns avanços. Mas o que ficou, as traves mestras, nunca o Governo quis abdicar das traves mestras. Está a prova nisto. O Governo nunca quis negociar. O Governo quis impor, não quis negociar. E por isso o desfecho deste processo só poderia ser este. E por isso eu tenho que também aos deputados portugueses felicitá-los por estarem conscientes, estarem ao lado de quem trabalha, ao lado dos portugueses. E, portanto, é uma boa notícia para todos.
2: A reação de Mário Mourão, secretário-geral da UGT, à notícia que marca este dia o chumbo do pacote laboral. O ministro da Defesa garante que as Forças Armadas vão ter autonomia no apoio aos incêndios, não tendo de aguardar por pedidos de ninguém para intervir. Nuno Melo explica que só numa segunda fase as Forças Armadas vão ter de reportar o que fizeram.
16: As Forças Armadas agem autonomamente e depois reportam aquilo que seja feito, ou seja, não terão de aguardar um pedido de ação para que essa ação aconteça. E, portanto, é uma nova forma também de se encarar uma situação que é de risco, uma articulação entre a administração interna e a defesa, que eu acho que é particularmente virtuosa.
2: O ministro da Defesa explica ainda como é que funciona o Centro de Operações Permanente na Base Aérea número 5, em Montreal, no Conselho de Aria, ativado por causa das elevadas temperaturas.
16: É criada na Base Montreal uma plataforma que ficará em alerta permanente, utilizando aeronaves que detectarão, sempre possível, logo no início, aquilo que sejam situações de risco para, por seu lado, serem acionados os meios de combate através de helicópteros Black Hawk e com isso, enfim, assegurando-se essa articulação.
2: Declarações de Nuno Melo à margem da Eucaristia da Peregrinação Militar Nacional ao Santuário de Fátima, declarações registadas pela agência Lusa. Um alto funcionário dos Estados Unidos revelou esta tarde à agência Reuters e também à BBC que Israel e o Hezbollah chegaram a acordo sobre um cessar-fogo que já teve início às 2 da tarde de hoje, hora portuguesa. Este funcionário assegura que a troca de ataques registada esta manhã foi a última, acrescentando que os negociadores dos Estados Unidos e do Qatar ajudaram a firmar este acordo entre Israel e o Hezbollah com o auxílio do Irão. Donald Trump recorreu esta tarde à sua rede social, a Truth Social, para responder aos críticos do memorando de entendimento assinado esta semana entre Washington e Teherão. O presidente dos Estados Unidos assegura que quem mostrou estar desesperado para conseguir um acordo foi o Irão e não os Estados Unidos. Apesar do que está escrito nesse memorando, o líder da Casa Branca garante que não está previsto o pagamento de 300 mil milhões de dólares ao Irão no âmbito deste acordo. O presidente norte-americano repetiu mais uma vez a ideia de que o Irão não tem condições para continuar em guerra. Rúben Dias diz que todos os jogadores da Seleção Nacional estão em causa depois da prestação frente à República Democrática do Congo, não apenas Cristiano Ronaldo. Palavras do central do Manchester City, que foi esta sexta-feira o porta-voz da equipa portuguesa no estágio em Palm Beach, nos Estados Unidos.
17: Acho que as setas não estão apontadas só a um jogador, como é óbvio. O Cris é um grande foco de atenção, mas acho que todos estamos em causa no momento destes. Mas acima de tudo, e à parte do facto do que acabei de dizer, acho que nada fora da normalidade está a acontecer. Tem sido assim sempre que eu aqui estive. Acredito que assim continuará a ser no futuro. E como tal, nada novo.
2: Declarações de Rúben Dias há pouco nos Estados Unidos. O central do Manchester City diz que está recuperado dos problemas físicos que o afastaram do primeiro jogo e também assegura que as críticas à volta da exibição de Cristiano Ronaldo não estão a afetar o grupo. Diz Rúben Dias que todos os jogadores da Seleção Nacional estão em causa neste momento e não apenas Cristiano Ronaldo. O segundo jogo da equipa portuguesa, recordo, é na próxima terça-feira frente ao Uzbequistão às 6 da tarde. Fechamos com nova declaração do Primeiro-Ministro, desta feita sobre o movimento armilar lusitano. Luís Montenegro falou há instantes também sobre a acusação do Ministério Público a 9 arguídos no processo relacionado com o grupo de extrema-direita. Montenegro diz que foi ontem surpreendido com as notícias de que ele e a família eram alvos do movimento e lamenta não ter sabido dessa informação antes de sair na comunicação social.
4: Lamento profundamente que uma questão que coloca em causa a segurança de um cidadão, no caso o Primeiro-Ministro e a sua família, mas podia ser aplicável a qualquer português, não tivesse sido partilhado com os próprios. Posso até confidenciar que foi extremamente, enfim, delicado que a minha família, nomeadamente a minha mulher e os meus filhos, tivessem tido essa notícia da forma igualmente surpreendente e sem poderem falar inclusivamente comigo.
2: Luís Montenegro, há momentos em Bruxelas, depois de se conhecer a acusação aos membros do movimento armilar lusitano que planeavam ataques a cerca de 40 políticos, entre eles Luís Montenegro e mais de 80 figuras públicas.
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0: alterações à lei. Carlos Carreiras, crítico da apresentação da proposta, diz agora à RTP Antena 1 que é o país que perde com este chumbo. Foi em Bruxelas que o primeiro-ministro soube dos planos de um grupo neonazi para um ataque à casa de Montenegro e lamenta ter sabido pelas notícias.
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0: As pensões são sagradas, afirma o primeiro-ministro, que atribui à descida da idade da reforma defendida pelo Chega o chumbo da reforma laboral. As negociações duraram até ao último minuto, mas o Chega acabou por votar contra. Em Bruxelas, Luís Montenegro lamenta e insiste na reforma das leis do trabalho como um objetivo deste governo, que não vai desistir de ter assim um país mais competitivo.
2: O governo não vai desistir de dar a Portugal condições para que o país seja mais competitivo, seja mais produtivo e, por via disso, se possam gerar mais oportunidades de emprego e pagar melhores salários. Esse objetivo é central e vai permanecer intacto nas políticas e nas propostas do governo. Saberemos fazer a leitura política para recolocar este tema no tempo e no modo que forem convenientes. Isso será uma análise que farei no futuro.
0: Questionado sobre as exigências do Chega que iriam pôr em causa o futuro da segurança social, foi essa a resposta de Luís Montenegro, a considerar que as exigências do Chega iriam pôr em causa, ameaçar a sustentabilidade da segurança social.
2: Para o governo e para mim próprio, é um compromisso que eu assumi pessoalmente nas campanhas eleitorais, as pensões são sagradas. E jamais tomarei qualquer medida que possa prejudicar no futuro o pagamento das pensões. Que possa levar o país a um corte no montante das pensões ou a uma alteração não calibrada, não amadurecida das contribuições, seja de trabalhadores, seja de empregadores.
0: Questionado sobre o futuro da Ministra do Trabalho, Montenegro reafirmou a confiança em Palma Ramalho.
2: Confiança absoluta. A Ministra do Trabalho, Solidariedade e Segurança Social mais não fez do que apresentar a posição do Governo. E a posição do Governo é inamovível, intocável. É da Senhora Ministra e é a minha. E, portanto, a confiança é uma questão que nem sequer se coloca, honestamente.
0: Declarações de Luís Montenegro no final do Conselho Europeu em Bruxelas, depois do chumbo da reforma laboral proposta pelo Governo ao início da tarde na Assembleia da República. Só o PSD, a Iniciativa Liberal e o CDS votaram a favor, os restantes partidos votaram contra. O jornalista João Alexandre acompanhou os trabalhos no Parlamento, onde o líder da bancada social-democrata, Hugo Soares, registou a aproximação entre o Chega e a esquerda.
3: O único gesto, efetivamente, hoje que não será da retina de todos os portugueses é o deputado André Ventura, de braço no ar e pulso fechado, virado para a CGTP.
4: Foi a primeira reação de Hugo Soares face a um desfecho que não era o esperado. O líder parlamentar do PSD acusa o partido de André Ventura de se ter colocado ao lado da esquerda, mas também contra o equilíbrio das contas do país.
3: À 25ª hora, o deputado André Ventura quis pôr em causa a sustentabilidade da segurança social. E como o PSD, ninguém brinca com as pensões. Aqui não se governa, nem se legisla pela pressão das redes sociais.
4: Na resposta, André Ventura.
5: Para pedir a distribuição ao seu deputado Hugo Soares da notícia de 6 de maio, do que considera ser a última hora, que dizia isto, por isso é que nós temos palavra. Chega, exige redução da idade da reforma. Se isto é a última hora, nós não estamos habituados a vender nos seus deputados.
4: Nas justificações do voto contra, matérias como as propostas do governo sobre despedimentos, outsourcing ou licenças parentais, pelo PS, Eurico Brilhante Dias não escondeu a satisfação.
6: E hoje os portugueses vão agradecer àqueles que mantiveram as suas convicções sempre.
4: Satisfação partilhada por Paulo Santos do PCP, Fabián Figueiredo do Bloco de Esquerda e Rui Tavares do Livre.
7: Quiseram negociar com quem não leva a sério o país.
8: É uma vitória dos trabalhadores, a derrota do pacote laboral.
9: O pacote laboral foi parar onde devia. Ao caixote do lixo.
4: À direita, Mariana Leitão, da Iniciativa Liberal, colou o Chega, à esquerda do hemiciclo.
10: Nos momentos reformistas, põe-se ao lado da esquerda e das centrais sindicais para garantir que fica tudo na mesma.
4: Reações depois de uma votação que no Parlamento gerou um enorme aplauso, das bancadas às galerias, a merecer uma reprimenda do Presidente da Assembleia da República.
11: Galerias não se podem manifestar. Eu lamento que tenha acontecido em desrespeito daquilo que é a Assembleia da República. Não foi um momento bom.
0: A crítica do Presidente da Assembleia da República, José Pedro Aguiar Branco. Carlos Carreiras, antigo dirigente do PSD e autarca, tinha sido crítico da apresentação de uma proposta de alterações à lei laboral. Agora, em declarações à RTP Antena 1, Carlos Carreiras vê no chumbo do Parlamento uma derrota do país e, em particular, uma derrota do Chega.
12: Penso que não é uma derrota do governo, é, acima de tudo, uma derrota do país. E, se quiser, e pela minha... E pela minha opinião, é uma derrota também do Chega, porque com estas posições de não gerar confiança, o que eu estou a dizer é que não estão cá para governar. Mas o que é estranho é que o próprio Partido Socialista também se admite que também não está preparado para governar, nem quer governar.
0: Questionado sobre a Ministra do Trabalho, que tinha nesta reforma laboral uma das principais bandeiras, Carlos Carreiras não vê o cenário de demissão em cima da mesa.
12: Eu tenho composição de princípios, já mesmo com outros governos liderados pelo Partido Socialista, nunca fui apologista de sugerir a demissão de qualquer ministro. E, portanto, isso é uma incumbência do Primeiro-Ministro, e o Primeiro-Ministro dizendo... Tendo essas afirmações, não vejo razão para que encontre aqui mais um fator de conflito, digamos assim. E, portanto, não vejo nisso. O Primeiro-Ministro saberá fazer a leitura de tudo aquilo que está a acontecer e tomar as medidas que entender como as mais objetivas e mais atuais também.
0: E já o fez, já disse que mantém a confiança na Ministra do Trabalho, Carlos Carreiras, entrevistado pelo jornalista Inês Ameixa. A Confederação do Comércio e Serviços de Portugal considera que o chumbo das alterações à lei laboral é uma oportunidade perdida para o país e um sinal sombrio para o futuro. Foi em comunicado esta tarde, Gustavo Paulo Duarte, o presidente da CCP, assinala como profundamente negativo que não tenha sido possível encontrar uma votação parlamentar que viabilizasse na Assembleia da República soluções para a evolução do Código do Trabalho. Opinião diferente têm as centrais sindicais. O secretário-geral da UGT, Mário Mourão, fala num triunfo da vontade dos trabalhadores portugueses.
13: Venceu aquilo que era a posição dos trabalhadores portugueses que manifestaram na greve geral, que têm vindo a manifestar. E, portanto, isso é a prova de que o Chega, de facto, teve consciência de que o que estava em cima da mesa ainda é muito mau para os trabalhadores, apesar de ter havido alguns avanços. Mas o que ficou, as traves mestras, nunca o governo quis abdicar das traves mestras. Está à prova nisto, o governo nunca quis negociar, o governo quis impor, não quis negociar. E por isso o desfecho deste processo só poderia ser este, e por isso eu tenho que também aos deputados portugueses felicitá-los por estarem conscientes, estarem ao lado de quem trabalha, ao lado dos portugueses. E, portanto, é uma boa notícia para todos.
0: Uma boa notícia para a UGT e também para a CGTP, conforme manifestou Tiago Oliveira, o líder da Intersindical.
14: Foram os partidos que votaram, mas que não tínhamos uma única dúvida. Votaram condicionados pela luta dos trabalhadores. Votaram porque foram os trabalhadores que determinaram este voto. E é isso que... E conduziu este processo de luta 12 meses. E a CGTP também, ao longo destes 11 meses, mostrou de que lado é que está, de que lado é que sempre esteve e de que lado é que irá continuar a estar, que é do lado da maioria, do lado dos trabalhadores.
0: A satisfação da CGTP pelo chumbo no Parlamento da reforma laboral. Já ouvimos a reação do Primeiro-Ministro em Bruxelas a este tema, mas foi também em Bruxelas que Luís Montenegro lamentou ter sabido dos planos de ataque à casa do Primeiro-Ministro pelas notícias na sequência de ontem da divulgação da acusação do Ministério Público aos suspeitos do grupo de extrema-direita, neonazi, movimento Armilar Lusitano.
2: Lamento profundamente que uma questão que coloca em causa a segurança de um cidadão, no caso o Primeiro-Ministro e a sua família, mas podia ser aplicável a qualquer português, não tivesse sido partilhado com os próprios. Posso até confidenciar que foi extremamente delicado que a minha família, nomeadamente a minha mulher e os meus filhos, tivessem tido essa notícia da forma igualmente surpreendente e sem poderem falar inclusivamente comigo.
0: Surpreendido e indignado, o primeiro-ministro com a forma como conheceu estes planos de ataque à casa de Luís Montenegro. Depois de se comprometerem com o cessar-fogo, Israel e o Hezbollah, há indicação de que nas últimas horas houve um ataque de Israel, um ataque militar no sul do Líbano. Ora, esse é sobre esse desrespeito à trégua que Sérgio Infante, aqui em direto, nos vai dar mais pormenores.
15: Um desrespeito que já levou ao desagrado do ministro dos Negócios Estrangeiros do Irão, que anunciou há minutos que a delegação de negociadores não viaja este fim de semana para a Suíça para participar na primeira reunião técnica do Acordo de Paz. E Ismail Baguer recordou há pouco ao mediador paquistão que os Estados Unidos têm a tarefa de acabar com a guerra em todas as frentes, incluindo no Líbano, e que por isso qualquer violação do memorando de entendimento é da responsabilidade dos norte-americanos. Avisos do Irão numa altura em que se multiplicam os ataques israelitas no Líbano. Há minutos, o ministro da Saúde libanês anunciava que desde a meia-noite os bombardeamentos já mataram 47 pessoas e feriram 97. Os alvos têm sido o sul do Líbano e o Vale de Beqa, mulheres, crianças e até um bebê fazem parte da lista de vítimas mortais desta sexta-feira. À 1 da tarde, hora portuguesa, o exército israelita e o Hezbollah comprometiam-se a respeitar a entrada em vigor do cessar-fogo, mas desde o início desta trégua, o canal de televisão Al Jazeera já contabilizou 12 ataques de Israel, na grande maioria bombardeamentos aéreos, mas também tiros de artilharia.
0: E é assim que está a ser vivida a promessa de cessar-fogo.
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8:52, daqui a um pouquinho a atualização de notícias para ouvirmos aqui na Rádio Regional de Arouca.

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1: 7 horas no continente e na Madeira, 6 nos Açores. Estamos de volta à informação com a Susana Barros. Susana, a esta hora, no topo da atualidade, o que nos trazes?
2: O preço dos combustíveis que vai baixar na próxima semana. Menos 10 cêntimos no gasóleo, menos 5 na gasolina. Depois do chumbo da reforma laboral no Parlamento, o Primeiro-Ministro garante que vai insistir nas alterações às leis do trabalho. Rui Tavares do Livre pede reflexão a Luís Montenegro. Silva Peneda, antigo ministro do PSD, entende que o governo não tinha alternativa perante as exigências do Chega.
1: 21 graus a esta hora no Porto e também em Ponta Delgada, 23 em Coimbra e no Funchal, 26 em Lisboa, 28 em Faro. Edição das 7 no programa da tarde com Susana Barros.
2: As contas são da Associação de Revendedores de Combustíveis. O preço dos combustíveis vai baixar na próxima semana. Um alívio no bolso dos portugueses, afirma Mafalda Trigo na ANAREC.
3: A próxima semana terá em média uma baixa de 10 cêntimos no gasóleo e de 5 cêntimos na gasolina. Entre segunda e terça-feira, os consumidores já poderão abastecer o mais barato.
4: Contabilizando já a mexida no ISP.
3: Exatamente. Uma descida considerável, já é um alívio nos bolsos dos portugueses. Agora, não quer dizer que, se as coisas se mantiverem estáveis, que vai acontecer uma baixa novamente na semana seguinte.
2: Mafalda Trigo, da ANAREC, entrevistada pela jornalista Alexandra Madeira. Um alívio no bolso dos portugueses, esta descida do preço dos combustíveis. Mais negros são os números de mortes nas estradas em Portugal. Este ano já morreram 227 pessoas em acidentes. É um aumento de 25% em relação ao mesmo período do ano passado. São dados ainda provisórios da GNR, mas que confirmam que há mais de 70 mil acidentes nas estradas portuguesas desde janeiro e até ao dia de ontem. Nem a negociação à última hora salvou a reforma laboral, mas o primeiro-ministro garante que vai insistir. Luís Montenegro lamentou o chumbo no Parlamento esta tarde, acusou André Ventura de pôr em causa a sustentabilidade da segurança social ao insistir na descida da idade da reforma, mas afirmou que as alterações à legislação do trabalho continuam a ser um objetivo do governo.
5: O governo não vai desistir de dar a Portugal condições para que o país seja mais competitivo, seja mais produtivo e, por via disso, se possam gerar mais oportunidades de emprego e pagar melhores salários. Esse objetivo é central e vai permanecer intacto nas políticas e nas propostas do governo. Saberemos fazer a leitura política para recolocar este tema no tempo e no modo que forem convenientes. Isso será uma análise que farei no futuro.
2: Em Bruxelas, esta tarde, no final do Conselho Europeu, Luís Montenegro reafirmou também a confiança na Ministra do Trabalho.
5: Confiança absoluta. A Ministra do Trabalho, Solidariedade e Segurança Social mais não fez do que apresentar a posição do Governo. E a posição do Governo é inamovível, intocável. É da Senhora Ministra e é a minha. E, portanto, a confiança é uma questão que nem sequer se coloca, honestamente.
2: Montenegro a reafirmar assim a confiança na ministra Palma Ramalho. Para José Silva Peneda, antigo ministro do PSD e presidente do Conselho Económico e Social, seria uma irresponsabilidade mexer na idade da reforma, como pretendia o Chega.
6: Daqui a 40 anos, um terço da população vai ser idosa, são pensionistas. Portanto, nós estamos aqui perante um problema que obriga uma grande reforma em termos de segurança social, desde logo no sistema de financiamento. Isso passa por medidas muito, muito sérias, muito responsáveis, e não é com medidas demagógicas e irresponsáveis, como propunha o Chega, no sentido de antecipar a idade da reforma. Portanto, se esta era uma condição imposta pelo sindicalista Chega, porque o Ventura hoje é mais sindicalista do que líder político, seria uma total irresponsabilidade. Portanto, para mim isto é muito bem em recusar essa condição.
2: O chumbo do pacote laboral no Parlamento não foi uma derrota do governo, no entender de Silva Penedo, aqui em declarações à RTP Antena 1. Ele considera que este não era o momento para avançar com uma reforma laboral, mas sim com medidas concretas na área da economia, por exemplo, para aumentar a produtividade. Chumbada a proposta no Parlamento, o LIVRE diz agora esperar uma reflexão por parte do Primeiro-Ministro e pede a Luís Montenegro que permita ao Parlamento funcionar. Palavras de Rui Tavares em Belém, há pouco, no final de uma audiência com o Presidente da República, pedida pelo LIVRE. O deputado admitiu ver a governabilidade em dúvida e responsabiliza o Primeiro-Ministro.
0: Portugal, para a nossa política, o que nós vemos é que a situação, a governabilidade fica em dúvida. Mas, enfim, nós alertámos aqui mesmo, exatamente onde estamos, o Sr. Primeiro-Ministro para isto. Trata-se de uma direita radicalizada e cruel, e o Primeiro-Ministro tentou governar com ela, acreditou nela, andou este tempo todo a namorá-la, até ao momento em que acabou da maneira que acabou. Espero que o Sr. Primeiro-Ministro, enquanto líder do PSD, uma vez que vai ter um congresso do seu partido este fim de semana, faça a devida reflexão e se apresente ao país de outra forma.
2: Críticas de Rui Tavares, do LIVRE, no final de uma audiência com o Presidente da República para abordar o processo de revisão constitucional. António José Seguro recebeu esta delegação do LIVRE. Hoje, na próxima segunda-feira, vai receber o Bloco de Esquerda. A linha ferroviária de Cascais perdeu no ano passado quase 500 mil passageiros. Os números são da CP, enviados à Antena 1, numa linha que está com obras de modernização desde o final de 2022, e que espera novos comboios a partir de 2029. Com uma onda de calor à vista, a procura da linha de Cascais entre Lisboa, a partir de Lisboa e Cascais para ir à praia, aumenta, mas os atrasos e os comboios cheios fazem parte das queixas do dia-a-dia. Gonçalo Costa Martins.
7: Utilizei a primeira vez o ano passado e esta é a segunda vez.
8: Como é que estava da última vez?
7: Estava cheíssimo, não havia lugar para sentar.
8: Como é que está nesta altura aqui o ambiente?
7: Também está muito cheio e tivemos alguma dificuldade em entrar.
9: Eu apanho de um quarto para as oito e vêm cheios e muitas vezes atrasados. É tipo sardinha enlatada. As pessoas não têm espaço, vêm todas a abarrotar mesmo.
10: Como era meio-dia, pensámos que fosse uma hora que não tivesse tanta afluência, mas vinha cheio e depois com o calor é pior por causa dos cheiros e por causa de, pronto, da lotação, as pessoas coladas umas às outras, é sempre mais complicado.
11: De manhã está sempre muita gente, caótico, porque vai tudo para o trabalho, para as faculdades, para as escolas normais. No verão, mais gente.
8: Vieram de comboio agora?
11: Por acaso não, mas por acaso deixámos o carro ao pé da estação de comboios e de certeza que chegou um comboio porque vinha imensa gente a vir da linha de comboio, mas as pessoas utilizam muito o comboio para vir aqui às praias da linha, isso é certo, sim.
2: Os passageiros da linha de Cascais, da CP, escutados pelo repórter Gonçalo Costa Martins, uma linha que só no ano passado perdeu quase 500 mil passageiros. Na terra mais quente do país, aprendemos a lidar com o calor com os mais velhos. É na véspera de chegar uma onda de calor prevista já para amanhã. A jornalista Rita Colasso ouviu os conselhos do Centro Social da Amareleja, onde as notícias são vistas como exageradas.
12: Se há pessoas com doutoramento em calor, são os habitantes da Amareleja.
13: Olha agora, é notícia, estar calor na Amareleja.
12: As notícias não assustam os mais experientes nesta matéria do Centro Social da Terra.
13: Nós aqui acabamos por estar um bocadinho habituados a estas temperaturas e a este modo de vida.
12: Tânia Garcia apresenta-se.
13: Sou a diretora técnica em substituição, a colega está de baixa e eu estou a substituí-la.
12: Para os 55 residentes do Centro Social da Amareleja, onde se conta uma senhora com 102 anos de vida, para eles as notícias vêm com um manifesto exagero.
13: Está calor, é verão, está calor. Eles não acham que seja uma coisa de notícia.
12: Sempre que o calor aperta, há um carrinho a circular várias vezes ao dia pelos corredores e um lembrete para beber água.
13: Hidratar aqui, nós estamos muito perto de Espanha, acaba por ser o recolhimento, a cesta durante a hora do calor. A hidratação, sempre muito importante. E nós acabamos por, a partir do final da tarde, é que se começa a viver. Refeições mais leves, com as saladas e os gaspachos, para refrescar, e acaba por ser assim.
12: Água, gaspacho e recolhimento na terra mais quente do país, onde o calor é um modo de vida.
2: Rita Colasso e os conselhos de quem sabe. Fica em prisão preventiva a madrasta acusada de matar uma criança de 8 anos em Valpaços. A medida foi conhecida esta tarde no Tribunal de Vila Pouca de Aguiar. A advogada Mónica Teixeira não vai recorrer da decisão.
14: Não vou recorrer. Vamos aceitar, até porque ela própria disse, tenho consciência e quero pagar pelo que fiz.
2: A advogada da mulher suspeita de matar uma criança de 8 anos em Valpaços vai ficar em prisão preventiva. A fechar, dou conta de uma colisão entre dois comboios no Reino Unido, no sul de Bedford. É uma informação que vamos naturalmente continuar a acompanhar.
1: Termina assim o programa da tarde desta sexta-feira. Voltamos segunda-feira. Susana, bom fim de semana.
2: Bom fim de semana, Karina.
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19: 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Linda Francisca.
20: Olá, continuação de boa sintonia aqui na Rádio Regional Arouca com Adelino Pinho. Espero que goste da minha.
21: Ora, vamos ouvir sucessos populares. Brasil.

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1: Ora, vamos ouvir sucessos populares. Brasil.
2: Alô, Brasil!

Todo mundo gosta do programa Aqui Brasil, todos os dias entre as 19 e as 21, para ouvirmos Marília Mendonça.

Marília Mendonça e Henrique Juliano, Mudou a Estação. 9:34, sintonia da Rádio Regional de Arouca. Hoje é sexta-feira, dia 19 de junho, ano 2026.

0: Eric Juliano.
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2: Todo mundo gosta do programa Aqui Brasil, todos os dias entre as 19 e as 21. Mais um sucesso. Hora para ouvirmos Bruno e Marrone.

Todo mundo gosta do programa Aqui Brasil, todos os dias entre as 19 e as 21. Mais um sucesso para ouvirmos Marília Mendonça.

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1: Agora todo mundo gosta de ouvir a Fafá de Belém. Vamos ouvi-la?

0: Está no final da primeira hora do programa aqui em Brasília. Vamos ao sinal horário, vamos aos comerciais. Eu volto já para a segunda hora.
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0: Ora, estamos de volta para o programa da segunda hora aqui em Brasil com Adelino Pinho. Vai até às 21h. Programa aqui em Brasil, todos os dias entre as 19 e 21h. Mais um sucesso. Ora, para ouvirmos Bruno e Marrone.

0: Obrigado! Obrigado, gente! Obrigado pelo carinho de vocês, pela participação no nosso show. Até amanhã. Tchau!
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2: Agora vamos ouvir Roberto Carlos e amigos com os grandes sucessos.

8:17. Ora, você gosta daqui do programa Aqui Brasil, os grandes sucessos musicais? Ora, um obrigado para si que vai na nossa companhia ouvindo os sucessos do Brasil. Ora, vamos ouvir sucessos populares Brasil.

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Ora, espero que goste da minha seleção musical. Aqui, Brasil, todos os dias, entre as 19 e as 21. Boa viagem. 20 horas e 28 minutos. A boa música ouve-se aqui. Para continuar, vamos ouvir Chitãozinho e Xororó.

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8:38. Ora, não esqueça de avisar os seus amigos sempre das 19h às 21h, aqui em Brasília, na Rádio Regional Arouca. Ora, vamos ouvir sucessos populares Brasil.

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1: Ora, espero que goste da minha seleção musical aqui em Brasília, todos os dias, entre as 19 e as 21. Boa viagem. Faltam 12 minutos para as 21 horas. Ora, vamos ouvir o grande famoso Nelson Neves.

0: Agora vamos lá então ouvir Reginaldo Rossi ao vivo.
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Ora, espero que goste da minha seleção musical. Aqui, Brasília, todos os dias, entre as 19 e as 21. Boa viagem. Ora, falta um minuto para o sinal horário das...

0: Ora, está na hora de colocarmos ponto final em mais um programa Aqui Brasil. Estarei de volta amanhã a partir das 19. Continuo na sintonia da Rádio Regional Arouca.
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Continuamos com sucessos musicais, programa de Adelino Pinho. Boa noite, na companhia da Rádio Regional de Arouca, 21:46. Gostei de ti, é o tema que vamos ouvir pelo grupo Compacto.

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1: Olá, para si que está na sintonia da Rádio Regional Arouca, continuamos a ouvir as boas músicas. Não dá para desligar.

com sucessos musicais, programa de Adelino Pinho. Boa noite, na companhia da Rádio Regional de Arouca, 22 horas e 26 minutos.

Obrigado pelo carinho. Obrigado. Muito obrigado. Eu estive recentemente em Cuba e trouxe uma guitarra pequenina, cubana, mas descobri um povo grande. E agora, o meu lado, ela toca. Este é mais um samba, fugiu para o Brasil. O meu lado latino, refletido em canções alegres, agora, vou necessitar da vossa ajuda, da vossa energia, pode ser? Sim.

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2: Ora, em continuação, na sintonia da boa música, aqui na Rádio Regional de Arouca, vamos ouvir Armindo Pina. Para ouvir, porque te vais embora.

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3: Está no ar mais um Top 12 Portugal. Seja, pois, bem-vindo nesta sua rádio de eleição a mais um programa onde vamos conhecer os artistas mais votados esta semana. Pode também participar na eleição do seu artista favorito através do e-mail top12portugal@sapo.pt.
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3: Vamos à contagem decrescente desta semana.
5: Número 12. Clemente, 4 semanas de amor.

0: Número 11.
1: Número 11. Rui Bandeira, Cuida de Mim.

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3: Número 9.
4: Número 9. Nuno Ribeiro, Imagina.

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3: Número 4.
4: Número 4, Dama, Terra da Maria.

0: 3.
1: Número 3. João Pedro Paes, A Nossa Hora.
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3: Número 1, Bárbara Bandeira, Marcha.

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1: Novidade número 3. Vizinhos com à toa e atitude 67 na próxima vida.

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2: Está no fim mais um Top 12 Portugal. Estamos de regresso de hoje a 8 dias, neste mesmo horário, na sua rádio de eleição. Até lá, fique bem, boa semana.
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